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3: O intervalo finalizado. E agora é hora de voltar com o sertanejo apaixonado na pista. As tendências seguem o seu desfile. E a galera continua entoando as canções. Cada melodia traz uma nova sensação. Eu sou Paulinho Maciel e não paramos aqui na nossa festa eterna. Vem aí mais um bloco do Pistaneja, amada por todo o Brasil.

artista incendiou. As canções sertanejas encantaram e o bloco foi de tirar o fôlego. Entretanto, chegou uma hora de dar um descanso rápido. Fique por aí, porque o próximo segmento está carregado com hits incríveis para você se divertir cantando e dançando. Eu sou Paulinho Maciel. Volto já com novas emoções diretamente do Pistaneja, o lugar que todo o Brasil ama.

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4: 9:21.
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9: O tempo voou e estamos de volta no Pista Sertaneja. Prontinho para os maiores sucessos. Chegou o momento daquela pausa rápida, apenas para recarregar as energias. Permaneça conosco que já voltamos com muito mais sucessos no Pistaneja. 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

0: Julie Raffer e Guilherme Venoto.
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2: Mais amor e menos drama. Né? Não é melhor? Eu acho.

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0: coração. A temperatura subiu na pista, os hits continuam e o sentimento já envolveu a todos. Chegou o momento de uma pausa breve, apenas para recarregar as baterias. Permaneça aí, porque já já a Pistaneja retorna com mais sucessos. A pista que todo o Brasil adora.
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0: What's up?
1: Pode ser. Quem diria? Cantando o hino de uma lenda. Olá!

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3: 9:41.
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5: Intervalo concluído. E agora vamos encerrar com chave de ouro nossa festa sertaneja. Vai começar o desfile de sucessos atuais e lembre-se, o ponto alto está sempre no final. Os últimos hits estão a caminho. E você já sabe, o melhor está reservado para o e você, sempre junto de nós, cantando e vibrando na pista que o Brasil mais ama. Está quase na hora de curtir as músicas que encerram essa edição em grande estilo. Aqui é o Paulinho Machel, convidamos você para permanecer comigo até o final, pois está começando o último bloco do Pistaneja, a festa sertaneja eterna.

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0: rádio à noite na pista. Cada melodia nos emocionou profundamente. Cada coro foi acompanhado com entusiasmo. E a atmosfera sertaneja dominou completamente. O nosso muito obrigado vai para você que cantou, dançou, celebrou conosco aí do outro lado. A sua presença é o que dá força à nossa pista. Você faz parte desse evento festivo. Mas como tudo que é bom dura pouco, nos despedimos agora, mas já com saudade da próxima vez. O ritmo sertanejo não cessa e a emoção segue viva. E o palco está sempre pronto para mais hits.
1: Eu, Paulinho Maciel, tive o prazer de estar à frente de mais um programa na pista da sua sintonia. Nos vemos na próxima edição do Pistaneja. Que a música sempre acompanhe você.
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1: Está no ar o Cidade in Love, idealizado para atrair e aproximar corações. Com Ju Garcia falando, venha deixar que cada palavra, cada interrupção silenciosa e cada vibração sonora se entrelacem com sua experiência pessoal. Aqui, todo detalhe tem seu significado, já que o romantismo é o fundamento de nossa jornada. Neste espaço, cada momento intenso vira uma memória e

0: cada emoção torna-se uma presença. Para iniciar, deixe que a música enche o ambiente e expresse o que as palavras não podem. Eleve o som e desfrute da primeira faixa de hoje.
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0: O som que se foi ainda semeia um sentimento persistente no ar. Continuando nessa harmonia, a próxima faixa chega para seguir contando nossa história.
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0: intensidade dos sentimentos experimentados até aqui. Vamos fazer uma pequena interrupção no Cidade em Love. Após o intervalo, continuaremos a celebrar as novas emoções que este espaço de romantismo traz.
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0: O retorno do Cidade em Love, palavras que tecem conexões entre corações, trazem vida aos detalhes de novo. O romantismo continua sendo a essência deste ambiente exclusivo. Permita-se ser envolvido por essa corrente poderosa que faz dos sentimentos uma verdadeira companhia. Neste instante, a música prossegue expressando tudo que o coração pode entender.
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0: Quando um acorde se despede, é a chance para novas emoções florescerem. Chegou o momento de permitir que a nova melodia envolva o coração.
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0: música traça o percurso e cria o ambiente ideal para um descanso merecido. O programa Cidade em Love entra em um curto intervalo. Logo mais, a continuação do nosso repertório musical romântico espera por você com a mesma paixão.
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0: O Cidade in Love retorna, envolvendo-nos com emoções que tornam cada momento singular. Em cada canto deste espaço, palavras transformam-se em abrigos e instantes se tornam repletos de significado. Siga neste espírito, permita que as melodias te envolvam e acrescentem a magia que apenas seu coração pode sentir.
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0: o sentimento se renova, não se encerra com o término da melodia. E a nova onda musical começa com a próxima canção.
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0: término da música, preparamos um pequeno intervalo. Faremos um intervalo agora. Continue conosco. Em breve, após o intervalo, este espaço será novamente ocupado por novas canções que tocam o coração.
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7: Cidade in Love revive, trazendo mais uma vez emoções que juntam corações. Continuemos, deixando que a próxima música nos transporte.
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0: O som pode ter cessado, mas o clima de romance continua presente. A próxima canção já está preparada para seguir adiante com este momento.
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0: Outra música que alcança os corações. Hora de um breve pausa no Cidade em Love. Depois da pausa, voltamos com sentimentos que transformam cada instante em algo único.
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4: Estamos novamente no ar com Cidade in Love, onde cada retorno marca uma chance de mergulhar intensamente nos sentimentos que carregamos. É através da música que as emoções transcendem o tempo. Retornamos com essa especial.
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0: O eco do som deixou um rastro, convertendo o silêncio em recordação. Chegou a hora de uma nova canção marcar o início de outro emocionante capítulo.
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0: Estamos pausando o Cidade em Love por agora, mas não se preocupe. O romantismo não para. Eu, Ju Garcia, quero destacar que sua participação é fundamental neste encontro. Continue conosco depois do intervalo. Teremos mais canções e momentos especiais para aquecer os corações.
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1: Cidade in Love retorna ao ar, revivendo a magia que faz cada momento ser especial. Agora, deixe-se envolver pela canção que vem a seguir e mantenha viva essa história repleta de emoções.
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0: cada conclusão musical desponta o começo de um frescor emocional. Deste modo, relaxe e deixe que a música que inicia agora o envolva.
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0: iniciemos mais uma edição do Cidade em Love. E cada momento vivenciado aqui ficará eternizado nas lembranças de todos que participaram. Cada termo, cada melodia e cada intervalo de silêncio construíram recordações vivas para quem experienciou. O romantismo ainda nos orienta, mesmo após o último acorde, pois os verdadeiros sentimentos nunca dizem adeus. Eu, Gil Garcia, agradeço sinceramente por estarem aqui comigo, compartilhando essa sintonia emocional em nosso encontro especial. Nos veremos novamente no próximo Cidade em Love para mais experiências emocionantes. Um forte abraço.
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0: Você que está com o rádio ligado, né? Começando mais uma programação aqui, Anderson Frank. Com você estaremos, né? Até logo mais às 7, né? Com muita música, trazendo aí a sua participação também pelo nosso canal direto, WhatsApp, né? O 99688-1049, a Montanhesa, com mais uma programação no ar. Hoje, dia 2 de agosto de 2026.
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0: Para começar a música, a da nossa primeira sequência musical é de Gino e Geno. Mete o dedo.

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1: 5:16.
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4: A sua manhã agora 5:17. Daniel chegando com a música Minha Vida Minha. Na sequência, tem Tião Carreiro e Pardinho, Alma de Boêmio.

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1: 5h48.
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alegria pra você aqui na Montanhesa. Tem mais música? Agora 5h50, você ligando seu rádio agora. Você vai ouvir a música de César e Paulinho, Meu Sertão. Na sequência, João Paulo e Daniel, Deus.

0: 6 horas.
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3: Bom dia, povo de Deus, amados filhos e filhas. Hoje, primeiro domingo do mês de agosto, mês das vocações. E hoje, por excelência, é dia do sacerdote. Por isso, quando você encontrar o padre na sua comunidade, dê um abraço e leve o meu abraço a ele. Coloquemos em oração agora, já começando a rezar também pelos pais. Em nome do Pai, do Filho e do Espírito Santo. Amém. Sagrada Família de Nazaré, nesta manhã me coloco em oração por todas as famílias. Ó Sagrada Família de Nazaré, que as famílias aqui na terra tenham o discernimento necessário para fugir de todas as ciladas que o mundo oferece. Jesus, Maria e José, eu coloco como intenção especial os pais aqui na terra. Que Deus, o Pai do céu, nos concedeu como pai biológico ou pais do coração. Diga o nome do seu pai. Senhor, aos pais falecidos, peço descanso eterno e a luz perpétua. Aos pais vivos, saúde, prosperidade e paz. Senhor, abençoai e santificai as famílias, de modo especial os casais. Aperfeiçoai o amor dentro do matrimônio. Fazei com que sempre lembrem o pacto nupcial e que possam a cada dia, no perdão, no diálogo,

0: na fidelidade, reavivar o amor que os une. Senhor, nesta manhã, eu venho pedir que o perdão seja abundante na família, que o amor seja constante e o diálogo uma ponte de recomeço. Afaste para longe das famílias brigas, discórdias, desavenças, infidelidade e enfermidade. Nesta manhã peço, Senhor, afastai para longe todos os ataques do inimigo contra a família, e de modo particular, por estas pessoas que em minha família precisam de oração. Sagrada Família de Nazaré, santificai e protegei a minha família. Rezo, Senhor, pelos pais, pais biológicos, pais adotivos, que vivam verdadeiramente a missão da paternidade. Pai nosso, que estais no céu, santificado seja o vosso nome. Venha a nós o vosso reino, seja feita a vossa vontade, assim na terra como no céu. O pão nosso de cada dia nos dai hoje. Perdoai-nos nas nossas ofensas, assim como nós perdoamos a quem nos tem ofendido. E não nos deixeis cair em tentação, mas livrai-nos do mal. Amém. O Senhor esteja convosco, Ele está no meio de nós. Que a bênção de Deus Todo-Poderoso recaia sobre a água, a roupa dos enfermos, principalmente a família e os pais. Em nome do Pai, do Filho e do Espírito Santo. Amém. Sagrada Família de Nazaré, santificai e protegei a minha família. Amém.
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0: Horas mais 8 minutos aqui na 93.5. Nossa programação especial, né? No seu domingão especial da 93 vai até às 7 com Anderson Frank na comunicação. E tem participação com a gente. É o Tião do Augusto ouvindo a gente, mandando aí o recado. Seu bom dia.
1: Bom dia, Montanhesa. Bom dia para todos os ouvintes da Montanhesa. E o Tião do Augusto. Toca a música aí para nós aí com o Gilberto Gilmar, Rainha do Paraná. Eu quero mandar essa música aí pro prefeito lá da comunidade dos Bagos, Jabirão, e pro Hélio José, e na Vazante, pros Fulião, da Folia da Pó no Centro, pra todos, Fulião, e lá na beira da Pirapitinga, pro Francisco Doraz lá, famoso Chico Doraz. Falou, tá na Montanhesa, tá beleza. Bom domingo, fique com Deus.
0: Obrigadão aí pela participação aqui na nossa programação. Com Gilberto Gilmar, essa música não tem registro, né, com essa... que Gilberto Gilmar tenha gravado essa música, pelo menos é que eu não consegui encontrar. Mas vou rodar pra você com Chitãozinho Chororó, né, que eu tenho disponível aqui, tá bom? Grande abraço a vocês, obrigado pela audiência.

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1: Oi, Anderson Franco, bom dia. Oi, toca pra mim aí, César de Paulinho, pé de bode. Oferecer a mim e a um amigo que eu tenho, o nome do seu amigo aqui na região aqui do Panto, e a todo mundo que está rádio Montanha nesse momento. Tá na Montanha, tá beleza.
0: Valeu, Adão, muito obrigado pela audiência. César de Paulinho.

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1: 6 horas 33 minutos na Montanhesa, daqui a pouco tem às 7, a missa direto da Igreja de São Vicente de Paulo. Olha só, está acabando, né, o tempo, né, o período para as inscrições para a tradicional cavalgada da Expo Paracatu. Né? 35 anos né, estão abertas aí e seguem até o dia 4 de agosto. Se você é cavaleiro, é amazona, ou faz parte de alguma comitiva, né? Este é o momento de garantir a sua participação em um dos eventos mais aguardados da festa. Período de inscrições, né, repetindo, vai até o dia 4 de agosto. E após você concluir essa inscrição, o participante deverá aí, retirar o número de identificação lá na Copervap. Então, e já você que já fez a inscrição, né, que tinha um período para começar a inscrição e logo foi aberto aí esse período, né, para o participante também retirar a identificação. Ele começou no dia 27 de junho. Quem fez a inscrição logo no início do mês de julho, na verdade, né, já pode aí tirar o seu número de identificação. Então eu faço a inscrição pelo site coopervap.com.br/web

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1: Oba! Bom dia!
2: Bom dia! 6h34,

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2: 6h47.
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2: Domingão Especial na 93.5. Olha, finalzinho da minha programação, até as 7 horas aí, com música, né? Nós teremos aqui nossa última sequência musical, participação também aqui do... O do Marcelo, né? Tá curtindo com a gente?
3: Bom dia, Anderson Franco.
2: Bom dia.
3: Ok, pra nós os quatro dentro da casa. Manda pro Sendino aqui no Vento à Toa, pro Morujão lá na Guerobe, pro Zé Maria Furtado, Sítio Aldago, pro seu Zé Pereira lá no Indaiá, e pro Caetano Mentiroso, Lino Moreira, e pro Vaguinho, e pro Tião Galinha, se tiver acordado, e pro meu amigo Anísio Invasante. Tá na montanheza, tá beleza.
2: Valeu demais, aqui nosso abraço, obrigado pela audiência de todos. Daqui a pouco a transmissão da missa direto da Igreja de São Vicente de Paulo, e às 8 horas tem o Conexão Montanheza com Wellington Assunção. Doutor Sampaio, os quatro cantos da casa, na sequência tem Chico Rei Paraná, em algum lugar do passado.

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2: Pelo aniversário de Gabriel Henrique, Daniel e Ana Laura. E pela saúde de Jefferson Daniel Ferreira Caldeira. Pelas almas de Ana Pereira de Matos, Adelaide Pereira de Matos, Oswaldo José da Silva, Osvânio José da Silva, Geraldo Ferreira dos Reis, Dalvina Delfina de Oliveira, Maria José, Gilvânia, Antônio Gomes de Oliveira e familiares, família Xavier e Pereira, José Caetano de Melo, Ana Alves, Kelvin Jacquim, Luiz Antônio Carlos Moraes, 2 anos de falecimento, Maria Joana da Silva, Sebastião Hilário da Rocha, Giovanni Tadeu, Fabrício Rosa Sobreira, família Alves, Jonas Moreira Machado, Maria das Neves Nogueira, Antônio Manuel Navarro e Marisa Freitas. E por todas aquelas intenções que cada um trouxe seu coração. Irmãos e irmãs, sejamos todos acolhidos nesta casa do Senhor para celebrar o mistério pascal de Jesus Cristo. Iniciamos hoje, juntamente com toda a igreja no Brasil, o mês vocacional 2026. Recordando nossa missão de sermos comunidades vocacionais. Hoje nos recordamos diante de Deus, de todos os ministros ordenados da igreja, em especial os de nossa diocese e de toda a nossa comunidade. Preside essa celebração, Monsenhor Augusto. Iniciemos cantando.

0: A graça e a paz de Deus, nosso Pai, de Jesus Cristo, nosso Senhor, esteja convosco.
1: Bendito seja Deus que nos reuniu no amor de Cristo.
0: Louvado seja nosso Senhor Jesus Cristo.
1: Para sempre seja louvado.
0: Bom dia a todos.
1: Bom dia.
0: Irmãos e irmãs, todos nós somos convidados a celebrar o dom maior que é a nossa vida. Jesus é aquele que vem para libertar-nos da mão dos inimigos que nos cercam, que nos impedem muitas vezes de caminhar com ele para a casa do Pai. Por isso nós devemos também, né,

prestar o nosso auxílio ao nosso Deus de querer. Querer caminhar com o Senhor. E por isso nós pedimos ao Pai que nos dê o dom da fé. Dom da fé que nos move no Espírito que vem do alto a querer e acreditar na providência divina. Iniciando esse mês de agosto, mês vocacional, o Senhor nos chama atenção a esta vocação à vida. E nós, todos nós somos chamados a ser os defensores da vida e não aqueles que matam a vida, mas defender o dom maior que Deus nos deu. E o que mais nos mata, o que nos destrói, são os nossos próprios pecados. Ou seja, essa ação do demônio que cada dia vai convencendo-nos a dispensar o auxílio de Deus para poder ficarmos com os bens temporais, as coisas do mundo. O Senhor nos convida a olhar para dentro de nós, encontrar esse Deus que está dentro de nós, que age de dentro para fora, não de fora para dentro. Pedir a Ele a graça da misericórdia, do arrependimento, da conversão do nosso coração. E com sinceridade pedir a Ele o perdão para fazer essa comunhão com Ele, para que Ele com seu poder nos arranca do poder da morte, dos inimigos que nos cercam, que nos colocam na condição de escravos, que não nos deixa fazer o nosso êxodo, ou seja, de sair para ir ao encontro de Jesus. Peçamos perdão dos nossos pecados para bem celebrar esta Santa Eucaristia.

0: nosso, tenha compaixão de nós. Perdoe nossos pecados e nos conduza à vida eterna.
1: Amém.
0: Glória a Deus nas alturas e paz na terra aos homens por ele amados. Senhor Deus, Rei dos céus, Deus Pai Todo-Poderoso, nós vos louvamos, nós vos bendizemos, nós vos adoramos, nós vos glorificamos, nós vos damos graças por vossa imensa glória. Senhor Jesus Cristo, Filho unigênito, Senhor Deus, Cordeiro de Deus, Filho de Deus Pai, vós que tirais o pecado do mundo, tende piedade de nós.

0: acolhei a nossa súplica. Vós que estais à direita do Pai, tende piedade de nós. Só vós sois o Santo, só vós o Senhor, só vós o Altíssimo Jesus Cristo, com o Espírito Santo, na glória de Deus Pai. Amém. Oremos. Assisti, Senhor, os vossos fiéis e cumulai com vossa inesgotável bondade aqueles que vos imploram e se gloriam de vos ter como Criador e Guia, restaurando para eles a vossa criação e conservando-a renovada. Por nosso Senhor Jesus Cristo, vosso Filho, que é Deus e convosco vive e reina, na unidade do Espírito Santo, por todos os séculos dos séculos.
1: Amém. Irmãos e irmãs, disponhamos os nossos ouvidos e os nossos corações para acolher o dom da palavra de Deus. Leitura do livro do profeta Isaías. Assim diz o Senhor: ó vós todos que estais com sede, vinde às águas. Vós que não tendes dinheiro, apressai-vos. Vinde e comei. Vinde comprar sem dinheiro, tomar vinho e leite sem nenhuma paga. Porque gastar dinheiro com outra coisa que não o pão, desperdiçar o salário, senão com satisfação completa? Ouvi-me com atenção e alimentai-vos bem, para deleite e revigoramento do vosso corpo. Inclinai vosso ouvido e vinde a mim. Ouvi e tereis vida. Farei convosco um pacto eterno. Manterei fielmente as graças concedidas a Davi. Palavra do Senhor.
2: Graças a Deus.

0: Leitura da carta de São Paulo aos Romanos. Irmãos, quem nos separará do amor de Cristo? Tribulação? Angústia? Perseguição? Fome? Nudez? Perigo? Espada? Em tudo isso, somos mais que vencedores, graças àquele que nos amou. Tenho a certeza de que nem a morte, nem a vida, nem os anjos, nem os poderes celestiais, nem o presente, nem o futuro, nem as forças cósmicas, nem a altura, nem a profundeza, nem outra criatura qualquer será capaz de nos separar do amor de Deus por nós, manifestado em Cristo Jesus, nosso Senhor. Palavra do Senhor.
1: Graças a Deus.

0: Senhor esteja convosco.
1: Ele está no meio de nós.
0: Proclamação do Evangelho de Jesus Cristo segundo São Mateus.
1: Glórias a vós, Senhor.
0: Naquele tempo, quando soube da morte de João Batista, Jesus partiu e foi de barco para um lugar deserto e afastado. Mas quando as multidões souberam disso, saíram das cidades e o seguiram a pé. Ao sair do barco, Jesus viu uma grande multidão, encheu-se de compaixão por eles e curou os que estavam doentes. Ao entardecer, os discípulos aproximaram-se de Jesus e disseram: este lugar é deserto e a hora já está adiantada. Despede as multidões para que possam ir aos povoados comprar comida. Jesus, porém, lhes disse: eles não precisam.

0: precisam ir embora. Dá-lhes vós mesmos de comer. Os discípulos responderam: só temos aqui 5 pães e 2 peixes. Jesus disse: trazei-os aqui. Jesus mandou que as multidões se sentassem na grama. Então pegou os 5 pães e os 2 peixes, ergueu os olhos para o céu e pronunciou a bênção. Em seguida, partiu os pães e os deu aos discípulos. Os discípulos os distribuíram às multidões. Todos comeram e ficaram satisfeitos, e dos pedaços que sobraram, recolheram ainda 12 cestos cheios. E os que haviam comido eram mais ou menos 5.000 homens, sem contar mulheres e crianças. Palavra da salvação.
1: Glória a vós, Senhor.
0: Caros irmãos e irmãs, como foi mencionado no comentário inicial, nós iniciamos o mês de agosto, mês vocacional, onde o Senhor nos convida a olhar um pouco mais de perto, né, o chamado dele à nossa vida, né, na nossa vocação. Né. Primeira pergunta que nós podemos fazer é: se eu tenho já me dado conta, qual a vocação que o Senhor me chamou, né? Qual é a minha vocação? Né? A vocação primeira que Deus me chamou foi a vida. Chamou a vida. Por isso que, quando nós não cuidamos da vida, nós perdemos tudo. Porque não existe outra vida aí para mim, senão a que Deus me deu em Jesus Cristo ressuscitado, que é o céu. Mas para isso eu tenho que caminhar e passar pela morte, pela cruz, para chegar a esse céu. Se eu deixo ou se eu tiro a minha vida aqui, né, interrompo o projeto de Deus para a minha vida. Né. Saber também se eu estou respondendo a esse chamado de Deus no dia a dia da minha vida, cumprindo, ou seja, a minha missão. A missão que Deus me entregou, né? Esse cuidado que nós vemos de Jesus com as pessoas, né? É justamente isso, é a missão que Deus entregou a ele, de salvar a vida, salvar a humanidade, né? Salvar a humanidade. E no evangelho, na liturgia em geral, nós vamos dar uma olhada nessa realidade, né? Do projeto de Deus, né, da missão que ele entregou ao profeta, né, da missão que Deus entregou ao próprio Jesus, de estar resgatando o povo das mãos dos seus inimigos, daqueles que geram a morte. Na primeira leitura nós vimos, né, primeiramente nós vimos Deus que manda o profeta ir encontrar o seu povo que está vivendo situações dramáticas, que estão ali prestes a morrerem de fome, né, no abandono, porque o poder da época, né, não cuidou do povo de Deus. E esse povo que, né, que Deus ama, que Deus tem ciúme, que Deus cuida, Deus não esquece do seu povo. Por isso Deus vai ao encontro e manda que o profeta anuncie para esse povo, né, que mostre para esse povo um caminho novo, um caminho alternativo para sair dessa escravidão, desse estado de sofrimento, né? E como nós vimos, né, da primeira leitura, né, nós podemos observar que é um povo que está para morrer de fome. O que Deus promete em primeira mão é alimentar esse povo, né? Alimentar esse povo para poder assim tirá-los. E aí nota a diferença, o profeta anuncia: vem, vinde, porque vocês terão da parte do Senhor, de Deus, comida sem precisar pagar, porque eles pagavam, né, para comer, só que eles eram explorados, tinham que comprar

Que os homens do poder detinham tudo em suas mãos. Eles não tinham mais condições de comprar comida, porque eram explorados, tudo, os seus bens foram confiscados. Viviam na miséria. E Deus oferece para eles comidas livres. Vocês vêm comer, vêm beber, quem tem sede, não precisa pagar. O Senhor Deus mostra uma realidade nova para esse povo. E chama o povo para confiar nele, confiar no seu amor, no seu poder, porque Deus não chamou este povo para a vida, para colocá-los em sofrimento. Quem fala que Deus é culpado do seu sofrimento é mentiroso. Quando o sofrimento não vem das nossas próprias ações, das nossas próprias decisões, vem daqueles que nos exploram, daqueles que tomam, né, o poder, e que nos explora e que não nos deixa opção para a vida, para viver. Assim estava o povo de Deus. Se você olhar no Evangelho, Jesus encontra um povo com essa mesma situação. É um povo que clama, né, que vê em Jesus Cristo uma possibilidade de sair, né, desse poder hostilizador, para sair, para encontrar a liberdade. E essa liberdade que Jesus oferece, que Deus também oferece ao povo, né? E é bom entender que Deus não quer só encher a barriga do povo de comida. Deus não quer dar a esse povo apenas uma vidinha boa, sossegada, sem problema. Deus quer que esse povo seja livre. E aqui é bom entender qual é a dimensão da liberdade que Deus oferece, que Jesus também oferece para o seu povo. É. A liberdade de poder entender, conhecer o que é certo, o que é errado, e ter a liberdade de fazer a sua escolha. Fazer a sua escolha. O povo não tinha liberdade para escolher o que precisavam, o que queriam. E acho que não precisamos ficar maçando barro nessas questões, porque nós sabemos, porque nós também vivemos esse contexto. De criar suas leis lá em cima, enfiar na nossa goela dentro, e nós temos que aceitar. Pessoas que nunca nos viram na vida, que não conhecem a nossa realidade, criam suas leis lá e nós temos que segui-las. Senão nós somos tratados como inimigos, como inimigos. Nós vivemos essa realidade. E o que Deus chama, o que Jesus também chama, é entrar numa dimensão nova, aonde o povo é instruído nessa verdade, onde que eles são tratados com dignidade, ensinados a prática da justiça de Deus, onde esse povo aprendem a viver como uma verdadeira comunidade, onde aprendem a partilhar a vida, os dons, o que tem com os irmãos, que é diferente lá da cidade. Se vocês acompanhar a leitura do evangelho aqui, vocês vão ver direitinho o que que Jesus, né, leva ao conhecimento desse povo. Primeiro, Jesus apresenta a situação, o que aconteceu com Herodes, com João Batista. Ele faz menção primeiro, depois que Herodes mata João Batista, Jesus sai e vai para um lugar deserto e distante da cidade. Cidade é o lugar aonde o poder domina e manda. Ali, quem governa essa cidade, esse povo, na cidade, é aquele que mata. Aquele que mata para poder ter uma vida, ter o reconhecimento dos seus compatriotas, que é o homem do poder, que ninguém pode afrontá-lo, ninguém pode dizer nada contra ele. Ele pode fazer tudo de errado, mas ele é que é o certo, ninguém pode confrontá-lo. A figura de Herodes
é a mesma figura

serpente lá de Adão e Eva, lá do Egito, do faraó, de Nabucodonosor e de tantos outros. Se quiser dar nome por aqui, você vai subindo aí nesse poder adentro, daqueles que nos governam, e vão vendo lá a figura daqueles que são inimigos de Deus, que tem o poder para cuidar de si próprio, beneficiar si próprio e o povo se sobrar, comer o resto. O povo de Deus, se tinha dinheiro para comprar comida, compravam. Os que não tinham, passavam fome até morrer de fome. E Jesus vai olhar para esse povo, quando ele vai ao deserto, para um lugar deserto, né? Esse lugar deserto faz menção, né, à saída do povo lá do Egito, que Deus leva para o deserto para cuidar deles lá no deserto, né? Ou seja, do êxodo, da saída do povo dessa casa de escravidão. O povo sai e vai ao encontro de Jesus. Quando Jesus desce da barca, vê essa multidão, e ele tem compaixão, ao oposto de Herodes, que mata. Jesus tem compaixão desse povo, Jesus participa do sofrimento deles, e por isso Jesus vai curar. Em vez de matar, Jesus vai curar aqueles que estão doentes. Vai olhar o seu povo, tem os olhos voltados para o sofrimento do seu povo, diferente de Herodes. Esse povo está ali porque esse povo vem de mãos vazias. Esse povo é um povo que vai de mãos vazias até Jesus, pedindo socorro, pedindo auxílio. E é interessante isto. Deus chama o povo para a liberdade, para cuidar. Aqui Jesus também, que encontra esse povo que já enxerga esse horizonte, uma possibilidade de sair dessa escravidão, dessa situação de morte, de pobreza, de miséria, e caminha. Diferente de hoje, que nós precisamos hoje de tomar atenção, cuidado, de abrir os olhos para aqueles que nos iludem com propostas falsas. E está chegando aí. Eu fico assim, já de olho aberto e já imaginando as brigas, confusões que criam quando vai chegar na época de eleição. Fica todo mundo endoidecidos. Cada um com seus partidos, cada um valorizando um e outro, que tem os seus valores, é claro. Mas não vê ninguém, entre aspas, fazer o mesmo alvoroço, ao menos alvoroço, obrigar ou defender a causa de Deus em favor dos pobres, marginalizados, sofridos. Não se vê. Passa anos, entra anos, e as coisas continuam cada vez afundando por aí. Não se vê brigar-se pela causa de Deus, aqueles que lutam e defendem o poder. Estamos aí, como povo de Deus, à margem, né, à mercê da morte. Qualquer hora que quiserem aí, esses homens do poder aí com seus domínios, jogar uma bomba aí, nós sumimos do planeta. O planeta vai acabar. E aí? Mas deixe isso para lá, por enquanto. Jesus quer que você olhe outros faraós, outros senhores aí nas nossas vidas, que não nos deixa caminhar para Jesus e com Jesus, que ainda não deixa nós enxergar esse horizonte novo de Deus, que não faz nos sair das situações que nós entramos, que nós vivemos dentro de casa, na própria comunidade, na nossa sociedade em que nós vivemos. Entra anos e sai anos, as coisas continuam basicamente do mesmo jeito. E eu falo sobretudo na questão da pessoa.

que Jesus está de olho porque é a pessoa, o ser humano. Pessoa, o ser humano. Eu preferia andar nas ruas esburacadas do que ver chegar na casa da família e não ter nada para comer. Geladeira velha, vazia, sem ter o pão para tomar café, sem ter o almoço para dar os filhos e assim por diante. De ter que botar filhos na escola para comer na escola porque não tem comida em casa. De merendar na escola porque não tem comida em casa. E assim por diante. Essa situação que Jesus, que Deus encontrou seu povo, que Jesus também encontrou seu povo. E aí Jesus vai chamar o povo a olhar para uma nova alternativa de vida. Por isso que depois que Jesus cura, que tem compaixão, os discípulos vão dizer: chega a tarde, o que que esse povo vai comer, Senhor? Já está chegando a noite, esse mundaréu de gente, mais de 5.000 homens, sem contar mulher e criança. Imagina aí a multidão de gente, de pessoas, sem comida. E aí a sugestão é aquela que sempre damos, sempre o poder dá, sempre o mundo dá, sempre nós damos também. Até quando bate na nossa porta, muitas das vezes, com as suas exceções, é claro, graças a Deus. Bate na porta e manda pedir comida, pedindo comida. Vai no vizinho, que Deus não tem agora, eu não posso servir agora que eu estou ocupado. Vai no vizinho aí que ele te dá comida para comer. Qual foi a sugestão que os discípulos deram a Jesus quando eles falaram que como é que vão dar comida para esse povo aréu aí, Senhor? Que eles sabiam que eles tinham só 5 pães e uns peixinhos. Hã? Qual foi, gente? Fala para mim, por favor. Alguém que sabe? Senhor, despede essa multidão, manda eles lá para os vilarejos, para a cidade, comprar comida para eles comer. E a resposta de Jesus, ó, negativo. Esse povo não vai voltar, porque se eles estavam saindo de lá da cidade, dos lugares aonde eles eram escravizados, por que voltar para lá? A alternativa de Jesus, o programa de Jesus é libertar o povo da mão dos inimigos, não devolver para os inimigos, para a mesma situação que eles viviam. E aí, aonde o Senhor nos mostra que nós, o povo de Deus, que nós, aqueles que fomos chamados, né, numa vocação à vida, de defender a vida, de cuidar uns dos outros, no nosso caminho de libertação, para ir para o céu, é ajudar a mudar as estruturas, a estrutura de morte, e a construir uma sociedade nova, aonde prevalece esse amor misericordioso de Deus, aonde nós aprendemos a ter compassivos, a apenas não ter dó dos outros, que não resolve nada ter dó das pessoas, mas ter compaixão, de assumir a realidade dos outros, daqueles que passam necessidade. Por isso que é preciso, né, colocar na mente, no coração das pessoas, essa mentalidade nova, esse pensamento, esse querer novo, essa alternativa de vida que agrada a Deus, que é o projeto de Deus. Por isso que quando eles falam isso, Jesus diz: de jeito nenhum, vocês vão dá-los de comer. Nós não podemos deixar que o poder público cuide das nossas famílias. Nós não podemos deixar que prefeito, vereador, presidente da república, senador, ou quem seja, ter o que só, nós é que devemos ter, compaixão, e sair da nossa casa, tirar do que nós temos para comer e levar para quem tem fome. Dividir o que nós temos, partilhar, como Jesus ensinou. Porque senão nós vamos estar igual esses que exploram, esses que são individualistas, esses que olham só para si e que não pensam nos outros. Que tem a geladeira farta, a mesa farta de comida todo dia, mas não lembramos daqueles que passam fome, não somos capazes de sair, né, deixar nosso prato de comida lá e levar para aqueles primeiros que estão aí sem comida para comer.

que seja aqui, que seja em outro lugar. É isso que Jesus está lembrando, pois que Jesus vai ensinar. Manda esse povaréu sentar tudo aí na grama e vamos resolver o problema desse povo, esse problema primeiro que é imediato, mas vamos cuidar desse povo. Jesus não manda eles dispersar o povo, não manda o povo embora para ele ficar livre lá e aqueles 5 pães e aqueles peixinhos dá para a turminha comer e eles ficar sossegados de barriga cheia e mandar o resto se virar. O mundo faz assim. O mundo esconde o que tem para si e despede os seus irmãos de barriga vazia, né, de mão vazia, para ir caçar comida aonde quer que seja, mas menos aqui. Claro que tem suas exceções, viu? Quando eu falo, tem muita gente que é generoso, que quando chega na sua casa, mesmo sem conhecer, manda entrar, sentar na mesa e traga a pessoa com dignidade e arruma comida, arruma as coisas que precisam, conversa com a pessoa, procura saber a história da pessoa. Tem muita gente que faz isso. Eu acredito que em Vazante tem pessoas que fazem isso. Mas não é todo mundo, não é a maioria, é a minoria. E chega a pessoa na casa, bate na porta, que você não conhece, você abre a porta, como você abre para os seus amigos, quando você vai fazer os banquetes, suas festas, né? Você abre a porta e deixa entrar e trata como ser humano e não como um indigente aí qualquer. Está entendendo, gente, qual a proposta de Jesus? Herodes estava dando um banquete para os seus companheiros. E aí no meio dessa festa, que João Batista está preso, a filha de Herodíades, a mulher com quem ele morava, que era, ele roubou do irmão, tomou do irmão, dança e agrada os convidados e ele manda a menina pedir o que queria. E ela foi consultar a mãe. O que eu peço? E Herodes ofereceu, falou, pode pedir até metade do meu reino que eu te dou. Porque ela dançou e agradou os convidados. É. Ou seja, para não ficarem de mal diante dos amigos, ele teve que matar João Batista. Amando a pedido da mulher. Pede a ele a cabeça de João Batista, porque ele era um torvo na vida deles. Porque sempre estava falando sobre o que fizeram, a situação que eles viviam. E muitas vezes assim também, nós vivemos na sociedade assim. Para poder, né, não mostrar a imagem que sempre ficou escondida por aí, que o povo não conhece, quando começam a apresentar situações, dá um jeito na pessoa, some com a pessoa, porque ele está nos perturbando. Jesus, ao contrário, ele acolhe. E nós podemos perguntar, toda aquela multidão que senta ali, naquela grama, que Jesus vai providenciar alimento. Aí Jesus vai ensinar. Nós não devemos abandonar as pessoas, devolver as pessoas para a morte. Nós temos que cuidar das pessoas para que elas vivam, para que elas prevaleçam sobre essa situação. E a única maneira é resolver o problema. Não se resolve o problema. E Jesus mostra que, por isso que ele ensina que, né, o reino de Deus é constituído na partilha, na solidariedade, na comunhão, quando nós tomamos para nós também as dores dos nossos irmãos, a defesa daqueles que são mais vulneráveis e assim por diante. Jesus mostra por outro lado também que ele é um Deus da abundância, que ele é capaz de cuidar de todos sem precisar de devolver para a sociedade injusta. Mas a missão dele é cuidar dos que Deus entregou a ele. E ele não pode subtrair ninguém, porque naquela

aquela multidão que ali estão ali diante de Jesus, né? O evangelho não fala, mas dá para entender. Deveria ter pessoas de tudo quanto é jeito, doentes, pessoas de tudo quanto é situação, realidade. Porém, ele manda todos sentar e dá comida a todos, indiferentemente. Ele não procura saber quem é bom, quem é melhor do que José, Maria e João, quem é bonitinho, quem é feiozinho, não. Todos, sentam todos aí na grama e vamos providenciar. E a providência de Jesus é a providência do céu. Toma aqueles 5 pães, aqueles peixinhos, e coloca os olhos para o Pai e reza, para mostrar que o pão do dia a dia da nossa vida, não só o alimento material, mas o alimento que nós precisamos, né, é dom de Deus. É dom de Deus. Não é algo que nós tomamos para explorar dos outros. Para explorar dos outros. O alimento que Deus nos dá não deve ser algo que se põe aí na banca de comércio para ser comprado ou vendido a preço, comprado a preço de banana e vendido a preço de ouro. Mas é da gratuidade. Pega aí essa comida e distribui com todo mundo. E todos comeram e ficaram satisfeitos. Ainda sobrou ainda. Aí Jesus mostra que quando o pouco é multiplicado nessa dimensão, né, do reino de Deus, na gratuidade, na solidariedade, no amor, todos têm, não falta para ninguém e ainda sobra. Ainda sobra. Eu já fiz essa experiência muitas vezes quando era mais, sobretudo quando era mais jovem. Nós fazíamos encontros, nós não tínhamos recursos como tem hoje. Paróquias que têm dinheiro para investir em todas essas áreas, nós não tínhamos. Cada um levava um tiquinho. E eram meninos e meninas, adolescentes, jovens, pobres. Nessa época, Paracatu ainda era uma cidade que era comandada por algumas famílias e era uma cidade que ainda não tinha desenvolvido. A gente vivia do pouco que a gente, né, aqueles salários embichados que tinha que pagar, comprar comida para dentro de casa, sobrava os trocadinhos, a gente comprava alguma coisa, cada um levava um tiquitinho e punha lá na mesa, como faz ainda hoje em muitos lugares. O tiquitinho lá na mesa. E aquele tanto de boca para comer, tomar café, tomar lanche. Era 50, 60, 70 jovens, até 80, e a mesa não estava cheia de comida. E lá na frente, a gente tinha que falar, porque tinha uns mais gulosos que outros, né? Mais sem noção do que outros, que eram jovens que a gente acolhia de toda a região. Falei, gente, ó, infelizmente a comida não é tanto. Então vocês comem com moderação, e vocês olhem para trás, tá? Ao que você for pegar o seu, você olha para trás, para você ver a quantidade que ainda tem para poder comer. Pra você não pegar muito e deixar o outro sem nada. Falava assim em tom de brincadeira, mas para valer. E assim todo mundo comia. E por incrível, ainda sobrava. Comia e ainda sobrava. No almoço a mesma coisa, todo mundo comia um pouquinho e sobrava. Só que nós vivemos num mundo que poucos quer tudo, e não importa que a maioria tenha, a minoria tenha o mínimo, outros não tenha nada. E Jesus, ele condena esse tipo de ação da sociedade em si. E ele nos ensina como ensinou aquele povo, a ser solidário, a se comprometer mais, a partilhar. Esse é o caminho novo, é a sociedade nova que Jesus vai construir na mente e no coração, né, dessa sociedade nova, onde as pessoas não precisam simplesmente ficar comprando, porque lá nessas cidades, nessas comunidades, né, que vão formando aí nas periferias, né, nos povoados, posteriormente eram na base da troca. Você tem um leite aí, um litro de leite? Tem. Eu tenho 1 quilo de carne, te dou aí para você, e trocava. Então todo mundo tinha. Quem tinha mais leite, dividia com quem tinha menos leite, mas tinha mais pão, mais carne, ou mais arroz, mais feijão, ia trocando. E ninguém ficava sem. Mas nunca vendiam. E muito menos vender por um preço abusivo, para ganhar um lucro abusivo. Partilha.
O reino de Deus é construído na partilha e na solidariedade.

0: solidariedade. Por isso que Jesus continua dando o exemplo aqui da mesa do pão da Eucaristia. Tem comida para todos, alimento. E o povo aprendeu com Jesus a não só buscar o pão que mata essa fome material, mas matar a fome de justiça, né, de fidelidade, comprometimento, de amor com os outros, que eles não viam e não tinham por parte do governo da época. Matar a fome que estavam consumindo o desejo de ser livres. Livres para participar do projeto, livres para fazer as suas escolhas diante da verdade, da justiça, do amor de Deus. E assim é o que Jesus também propõe, o que Jesus mostra para todos nós, né? Que nós possamos, irmãos e irmãs, estarem abertos a essa proposta de Jesus e acolher no nosso coração. Louvado seja nosso Senhor Jesus Cristo. Creia em Deus Pai Todo-Poderoso, Criador do céu e da terra, em Jesus Cristo, seu
1: nosso Senhor, que foi concebido pelo poder do Espírito Santo, nasceu da Virgem Maria, padeceu sob Pôncio Pilatos, foi crucificado, morto e sepultado, desceu à mansão dos mortos, ressuscitou o terceiro dia, subiu aos céus, está sentada à direita de Deus Pai Todo-Poderoso, de onde há de vir julgar os vivos e os mortos. Creio no Espírito Santo, na Santa Igreja Católica, na comunhão dos santos, na remissão dos pecados, na ressurreição da carne, na vida eterna.
0: Elevemos, irmãos e irmãs, com confiança ao Senhor nossos pedidos.
1: Após cada prece, peçamos: mostrai-nos, Senhor, o vosso amor.
2: Mostrai-nos, Senhor, o vosso amor.
1: Pela Santa Igreja de Deus, para que seja um sinal vivo da generosidade e da compaixão que brotam do coração de Cristo e alimente a humanidade com a palavra da vida, rezemos ao Senhor.
2: Mostrai-nos, Senhor, o vosso amor.
1: Pelos pobres e famintos das nossas sociedades, para que as ações de grupos, pessoas e organizações em favor da erradicação da fome tenham as luzes do Espírito Santo, rezemos ao Senhor.
2: Mostrai-nos, Senhor, o vosso amor.
1: Pelas vocações, para tantos serviços no seio da Igreja e do mundo, para que o Senhor da Messe inspire nos mais jovens o serviço ao ministério e à vida religiosa consagrada, rezemos ao Senhor.
2: Mostrai-nos, Senhor, o vosso amor.
1: Pelos católicos, para que ponham no centro da vida a celebração da Eucaristia, que aprofunda as relações humanas e dispõe ao centro com Deus e com os irmãos, rezemos ao Senhor.
2: Mostrai-nos, Senhor, o vosso amor.
1: Por todos os padres, de modo especial Monsenhor Augusto e Padre Marcos, que Deus os abençoe nessa vocação, dando a eles orientação e palavras de sabedoria para continuar nos inspirando a seguir a fé, rezemos ao Senhor.
2: Mostrai-nos, Senhor, o vosso amor.
0: Atendei, ó Pai, nossos pedidos. Nós os pedimos por Jesus Cristo, na unidade do Espírito Santo.
1: Amém. Recebei, Senhor, o nosso dízimo. Não é uma esmola, porque não sois mendigo. Não é uma simples contribuição, porque não precisais dela. Essa importância representa, Senhor, o nosso reconhecimento, amor e participação na vida da comunidade. Pois o que temos, recebemos de vós. Amém.

0: Orai, irmãos e irmãs, para que o meu e o vosso sacrifício seja aceito por Deus Pai Todo-Poderoso.
1: Receba o Senhor por tuas mãos este sacrifício, para a glória do seu nome, para o nosso bem e de toda a sua santa igreja.
0: Nós os pedimos, Senhor, de bondade, santificai esses dons e, aceitando a oblação do sacrifício espiritual, fazei de nós mesmos uma eterna oferenda para vós, por Cristo nosso Senhor.
1: Amém.
0: O Senhor esteja convosco.
1: Ele está no meio de nós.
0: Corações ao alto.
1: Nosso coração está em Deus.
0: Demos graças ao Senhor nosso Deus.
1: É nosso dever e nossa salvação.
0: Na verdade é digno e justo, é nosso dever e salvação dar-vos graças, sempre em todo lugar, Senhor Pai Santo, Deus é Deus da aliança e da paz. Vós chamastes Abraão e o mandaste sair da sua terra, para constituí-lo pai de todas as nações. Suscitastes Moisés para libertar o vosso povo e conduzi-lo à terra prometida. Na plenitude dos tempos, enviastes o vosso filho, hóspede e peregrino no meio de nós, para nos redimir do pecado e da morte, e destes ao mundo o vosso Espírito, para fazer de todas as nações um só povo, que na liberdade dos filhos de Deus caminha para vós, para o vosso reino, seguindo o mandamento novo do amor. Por isso, unidos aos anjos e a todos os santos, proclamamos a vossa glória, dizendo a uma só voz:
2: Santo, Santo, Santo, Senhor Deus do universo, os céus e a terra proclamam a vossa glória. Hosana nas alturas. Bendito que vem em nome do Senhor. Hosana nas alturas.
0: Na verdade, ó Pai, vós sois santo, fonte de toda santidade. Santificai, pois, esses dons, derramando sobre eles o vosso Espírito, a fim de que se torne para nós o corpo e o sangue de nosso Senhor Jesus Cristo.
1: Enviai o vosso Espírito Santo.
0: Estando para ser entregue e abraçando livremente a paixão, Jesus tomou o pão, pronunciou a bênção de ação de graças, depois partiu e deu a seus discípulos, dizendo: Tomai todos e comei, isto é o meu corpo que será entregue por vós.

0: Do mesmo modo, no fim da ceia, ele tomou o cálice em suas mãos, dando graças novamente, o entregou a seus discípulos, dizendo: tomai todos e bebei, este é o cálice do meu sangue, o sangue da nova e eterna aliança, que será derramado por vós e por todos para a remissão dos pecados. Fazei isto em memória de mim. Meus irmãos e irmãs, mistério da fé.
1: Anunciamos, Senhor, a vossa morte e proclamamos a vossa ressurreição. Vinde, Senhor Jesus.
0: Celebrando, pois, o memorial da morte e ressurreição do vosso Filho, nós vos oferecemos, ó Pai, o pão da vida e o cálice da salvação. Vos agradecemos porque nos tornastes dignos de estar aqui na vossa presença e vos servir.
1: Aceitai, ó Senhor, a nossa oferta.
0: Suplicantes, vos pedimos que, participando do corpo

0: corpo e sangue de Cristo, sejamos reunidos pelo Espírito Santo num só corpo.
1: O Espírito nos una num só corpo.
0: Lembrai-vos, ó Pai, da vossa igreja que se faz presente pelo mundo inteiro e aqui convocada no dia em que Cristo venceu a morte e nos fez participantes de sua vida imortal. Que ela cresça na caridade em comunhão com o Papa Leão, com o nosso Bispo Jorge, os bispos do mundo inteiro, os presbíteros e diáconos, os diáconos e todos os ministros do vosso povo.
1: Lembrai-vos, ó Pai, da vossa igreja.
0: Lembrai-vos também na vossa misericórdia dos nossos irmãos e irmãs que adormeceram na esperança da ressurreição e de todos que partiram desta vida, acolhei-os junto a vós na luz da vossa face.
1: Concedei-lhes, ó Senhor, a luz eterna.
0: Enfim, nós os pedimos, tende piedade de todos nós, dai-nos participar da vida eterna com a Virgem Maria, Mãe de Deus, São José, seu esposo, os apóstolos, todos os santos que neste mundo viveram na vossa amizade, a fim de vos louvarmos e glorificarmos por Jesus Cristo, vosso Filho. Por Cristo, com Cristo, em Cristo, a vós, Deus Pai Todo-Poderoso, na unidade do Espírito Santo, toda a honra e toda a glória por todos os séculos dos séculos.
1: Amém.
0: Rezemos agora, irmãos e irmãs, com amor e confiança, a oração que o Senhor nos ensinou. Pai nosso que estás no céu,
1: santificado seja o vosso nome. Venha a nós o vosso reino. Seja feita a vossa vontade, assim na terra como no céu. O pão nosso de cada dia nos dai hoje. Perdoai as nossas ofensas, assim como nós perdoamos a quem nos tem ofendido, e não nos deixeis cair em tentação, mas livrai-nos do mal.
0: Livrai-nos de todos os males, ó Pai, dai-nos hoje a vossa paz. Ajudados pela vossa misericórdia, sejamos sempre livres do pecado, protegidos de todos os perigos, enquanto aguardamos a feliz esperança e a vinda do nosso Salvador Jesus Cristo.
1: Vosso é o reino, o poder e a glória para sempre.
0: Senhor Jesus Cristo, dissestes aos vossos apóstolos: eu vos deixo a paz, eu vos dou a minha paz. Não olhei os nossos pecados, mas a fé que anima a vossa igreja. Dai-lhe segundo o vosso desejo a paz e a unidade, vós que sois Deus com o Pai e o Espírito Santo.
1: Amém.
0: A paz do Senhor esteja convosco.
1: O amor de Cristo nos uniu.

0: Tem piedade de nós, Cordeiro de Deus, que tirais o pecado do mundo, dai-nos a paz.
1: Felizes os convidados para a ceia do Senhor. Eis o Cordeiro de Deus, aquele que tira o pecado do mundo.
0: Senhor, eu não sou digno de que entreis em minha morada, mas dê uma palavra e serei salvo.
1: Corpo e sangue de Cristo nos guarde para a vida eterna.
2: Amém.

0: Oremos. Acompanhai, Senhor, com vossa constante proteção, aqueles que restaurais com os dons do céu, e como não cessais de protegê-los, concedei que se tornem dignos da eterna redenção, por Cristo nosso Senhor.
1: Amém. Senhor da messe, pastor do rebanho, faz ressoar em nossos ouvidos teu forte e suave convite. Vem e segue-me. Derrama sobre nós o teu Espírito, que ele nos dê sabedoria para ver o caminho e generosidade para seguir tua voz. Senhor, que a messe não se perca por falta de operários. Desperta nossas comunidades para a missão. Ensina nossa vida a ser serviço. Fortalece os que querem dedicar-se ao reino na vida consagrada e religiosa. Senhor, que o rebanho não pereça por falta de pastores. Sustenta a fidelidade de nossos bispos, padres, diáconos e ministros. Dá perseverança aos nossos seminaristas. Desperta o coração de nossos jovens para o ministério pastoral em tua

0: pois sim.
1: Amém.
0: Hoje celebramos com gratidão o Dia do Padre. Os padres são faróis de fé e esperança, guiando-nos em nossa jornada espiritual. Neste dia, lembramos do amor incondicional e do compromisso dos sacerdotes em servir ao próximo. Que a luz divina brilhe sobre todos os padres, abençoando-os em sua nobre missão. Agradecemos por seu constante apoio, orientação e palavra de sabedoria. Que a vocação dos padres continue a inspirar todos nós. Nesse dia especial, oferecemos nossas orações de agradecimento por serem pilares de fé em nossas comunidades, por desempenharem um papel essencial em fortalecer nossos corações e almas. Feliz Dia do Padre ao Senhor Monsenhor e a todos que abraçam a vocação sacerdotal e toca nossas vidas com amor divino. Deus os abençoe. Rezemos por eles uma Ave Maria. Ave Maria, cheia de graça, o Senhor é convosco.
2: Bendita sois vós entre as mulheres. Bendito é o fruto do vosso ventre, Jesus. Santa Maria, Mãe de Deus, rogai por nós, pecadores, agora e na hora de nossa morte. Amém.
0: Dois lembretes. Amanhã, dia 3, novena perpétua na porta da gruta, 18 horas o terço, 19 horas a missa. E quinta-feira próxima, Tríduo de São Bento, nossa comunidade é responsável pela liturgia e animação. Quem for levar óleo ou feijão para o ofertório. Quinta-feira na comunidade São Bento, tá? Todos são convidados a participar.
1: Senhor esteja convosco. A bênção de Deus Todo-Poderoso, Pai, Filho e Espírito Santo.
0: Amém.
1: Ide em paz e o Senhor vos acompanhe.
0: Graças a Deus.
1: Que todos tenham uma semana abençoada.
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6: 8:13.
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1: Alegria, alegria, pra você um super dia, é mais que bom, é bom, bom, bom, bom, bom, bom demais. Está em sua companhia, como é que tá, tudo bem? Espero que sim, vamos fazer de tudo pra ficar melhor ainda, viu? Com o coração transbordando de alegria, tô aqui, Deus deixou e o Assunção voltou. Simbora, bora, que a hora pra ser feliz é agora, 8h16, um super domingão pra você.

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5: Minha alegria é alegrar você. Por aqui vamos juntos fazendo a programação acontecer. Manda para cá o seu recado, pedido de música até o meio-dia. É só por mensagem de áudio através do WhatsApp, viu? Destramela a goela e vamos cruzear, vamos. Vamos conversar aqui na programação da 93.5. Ramo que ramo. Manda para cá o seu recado através do nosso Zap Zap, que é ele, 99688-1049.
6: Bom dia, Rádio Montanhesa. Bom dia, povo de Vazante. Aqui é o Ronan da Jardinai Muniz. Manda música pra nós aqui no Sítio Estrela d'Alva, fazer manutenção no jardim. Aqui é o Ronan da Jardinai Muniz. Ó, não esquece de mandar, não, pro nosso presidente do sindicato, Serginho Doneda. Mandar pra todo mundo lá no sindicato, o Serginho Doneda. Mandar pra todo mundo lá de Cine Tecnopreço. Tá na Montanhesa, tá uma beleza. Ronan da Jardinai Muniz deseja um bom final de semana pra todo mundo. Ó, não esquece não, manda um abraço também pra todo mundo lá no Lucina Tecnopés. Ronan da Jardinai Muniz deseja uma boa programação, um bom dia pra você, um abraço. Manda aquela pão de queijo minha, se tiver manda pica-pau na madeira, um abraço.
5: Falou, garoto, não esquece não, quem conversou com nós foi o Ronan, viu? Valeu, Ronan, um grande abraço, garoto. Agora 8 horas e 28 minutos, grande abraço pra minha amiga Terezinha. Terezinha hoje tá somando mais um na quilometragem da Estrada da Vida. Parabéns, Terezinha.

Agora são 8 horas e 35 minutinhos. Esse é o nosso Conexão Montanhesa, o programa que está por aqui aos domingos, enchendo a sua paciência na programação da 93.5.

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6: Agora são 8 horas e 39 minutinhos. Por aqui seguimos com a nossa programação. Essa é a 93.5, levando muita música até você. Ô, Cassimiro, como é que você tá, menino? Rapaz, o Cassimiro tá lá na luta bruta, viu? Ô, menino duro, viu? Tá trabalhando lá no curral, né? Tirando líquido precioso, tá lá tirando leite e escutando a nossa programação. Bom dia pra você, viu, Cassimiro? Obrigado aí pela parceria, obrigado pela companhia de sempre. Bora matar saudades, tá aí bela canção com Rogério Renato. Alô, meninos, cantando pra nós a música Perdi Você. Música

0: Atenção para esta nota de falecimento. Os familiares comunicam o falecimento de Antônio Dionísio, também conhecido por Antônio Emídio. O velório está acontecendo na rua João Pretinho, número 58, em São Brás de Minas. E o sepultamento vai acontecer hoje, às 4 horas da tarde, no cemitério lá de São Brás de Minas. Repetindo, atenção para esta nota de falecimento. Os familiares comunicam o falecimento de Antônio Dionísio, bastante conhecido em nossa região como Antônio Emídio. O velório está acontecendo neste momento lá em São Brás de Minas, na rua João Pretinho, número 58. E o sepultamento vai acontecer hoje, logo mais, às 4 horas da tarde, lá no cemitério de São Brás de Minas. Aos familiares e amigos, os nossos sentimentos.
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2: 8:52, o tempo passa, o tempo voa, e a vida está cada vez melhor de boa. Grande abraço para toda a turma lá na casa do Cleiton. Alô, Cleiton, obrigado pelo carinho da companhia. Por aqui um super dia também para o Leandro, em sintonia com a nossa programação. Alô, Eldin, grande abraço para meu amigo Eldin, também para a Edna e para o Edson, pessoal que está lá no Rancho Bela Vista, no município de Lagamar. Grande abraço para vocês, um tantão de trembão para a turma por aí, viu? Obrigado pelo carinho da companhia. Deixa eu ver quem chega para falar com a gente através do WhatsApp 996881049.
3: Bom dia, Wellington Assunção, tudo bem? A Rafaela. Assunção quer pedir a música Quatro Cantos da Casa, aqui na Craúna, na Fazenda de Maria, do Vicente, Matheus, com a galera que tá aqui. Bom dia aí para todos.
2: Falou, garotinha. Bom dia para você e também para toda a turma por aí. Música.

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0: Grande abraço pra Maria Helena. Maria Helena, você tá boa, menina? Um abraço pra você e pra turma, viu? Hoje é dia de comemorar aniversário do Joaquim aí, né? Alô, Joaquim, parabéns, viu? Pra turma que já chegou e pra aquela que tá chegando, se reunindo pra comemorar essa data tão especial. Agora tem uma mistura boa demais aqui, sou Vitor e Léo com Leonardo e a música Minha Pequena. Depois tem o som de Lady Laura, De Volta Pra Casa. Ação.

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6: Alô Márcia, bom dia com muita alegria. Super Domingão pra você, viu? Um abraço também pro Joaquim, pra Alessandra, pessoal que tá aí na chácara, pessoal aí na Vila Verde. Um grande abraço pra toda a turma por aí, viu? Muito obrigado. É a Márcia visitando a irmã Alessandra, também o Joaquim.

0: escutando nós. Obrigado pelo carinho da companhia. Por aqui chegando mais participações, é o pessoal chegando para interagir e construir a programação junto com a gente nesse domingão para lá de especial.
1: Bom dia, Alto Sussão.
0: Bom dia.
1: Tudo bem, irmão?
0: Opa.
1: Muito amor no coração.
0: Demais da conta?
1: Vamos tocar para nós o modão. Eu tô na escuta aqui, mas estou firme mesmo. Você manda lá pro Sítio Mãe Rainha, pro Gilnei, pro João Candir, Márcio Candir, Vaciló, Zé Antônio, Moretti, Landaiazinho, José Pereira, eu. Roda o modão do Fazenda Gameleiros, do Lestor Rival. É pra você também, você que tá firme no microfone aí, fica firme aí que eu tô firme aqui. Alô, tchau, obrigado. Tá na volta aí, você tá beleza? Tem o Saturnino também. Vou mandar pra ele falar dele também. Alô, abraço, meu amigo.
0: Falou, seu Gizu, tantão de trem bom pro senhor, viu? Vamos esticando o braço, né? Abraçando os amigos aí em toda a região. Eita, que beleza! Trem vai ter fartura de amigos, né, seu Gizu? Isso nós temos. Agora vamos lá pra Lagoa Grande trazer mais uma participação por aqui.
2: Então, bom dia, aqui é a Maria Helena. Eu gostaria de ouvir a música Se Você Não Voltar com Renan e Raí. Manda um alô pro Rogério aí.
0: Valeu, dona Maria. Grande abraço para a senhora, para toda a família em Lagoa Grande, também para o Rogerão lá em Lagamar. Com esse nome eu não localizei aqui no sistema. Música do Renan e do Raí, dona Maria. Então vamos escutar a música que eles cantam quando resolver voltar, tá bom? Sucesso que daqui a pouquinho pinta aqui na Passarela Musical da Montanhesa.

Agora são 9h28. Bom dia pra turma lá na casa do Oswaldo. Oswaldo, Oswaldo tá arrancando as penas do Frango Caipira. Hoje é dia do Canela Amarela escorregar pela goela, né, Oswaldão? O preparado vai ser caprichado. 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
2: Domingão Especial. Bom dia!
3: Bom dia! Ei, beleza, vamos lá! Embolado, junto e misturado, vamos que vamos! Alô, Vinição Boiadeiro! Grande abraço pro meu amigo Vinição! Ô, menino que vai rastando o curral ambulante! É um menino que pilota com muita competência o caminhão boiadeiro, vai rasgando o chão, transportando a boiada por toda a região. Meu amigo Vinição, um abraço pro Vinição e também para o Claudinho. Ô, Claudinho, soma que dupla, viu? Que juntinha especial, meu amigo Vinição e meu amigo Claudinho. Então lá pras bandas da Mata do Sumaré, lá no município de Lagamar. Um abraço pra vocês aí, viu? Alô, Claudinho, alô, Vinição. Ele não bambeia não, viu? Vamos rompendo. Agora nós vamos descambar lá pras bandas da Boa Vista pra escutar a prosa do meu amigo Pedrão.

0: Meu amigo, tá sussando, tá bom?
1: Eu tô.
0: É, manda um alô aqui pra tá na de Boa Vista, São Brás, Iti da Roça, São Brás, Cerrado, pro meu amigo Javé Gil, lá do Cerrado, com meu cavalo Sabo, com Guilherme Silva, tá no Montanhense, tá beleza, meu amigo.
1: Falou, garotão! Daqui a pouquinho o sucesso pedido tá chegando por aí, viu? Agora mais ouvinte vem, claro que vem, rapaz, tem muita gente chegando por aqui para participar e isso nos deixa muito contentes, viu? Muito obrigado, é bom demais essa interatividade, casa cheia que a gente gosta. Alô, quem tá aí?
2: Bom dia, Welito Assunção, tudo bem? O
1: Tudo.
2: Welito, aqui é a Gisley Cardoso, irmã da Marilei Cardoso.
1: Ô,
2: Eu
1: Gisley.
2: quero dedicar toda a programação para ela, porque hoje é aniversário dela. Desejo tudo de bom na vida dela, tá bom? Tá na montanhesa, tá beleza. Escolhe uma música boa aí para ela, tá? Welito, falou.
1: Falou, Gisley! Toda a programação vai para ela, né? Então, parabéns para nossa amiguinha comunicadora aqui da Montanhesa, a Mari. Ô, Marilei, parabéns! Uai, um tantão de trem bom para você, viu? Quem vê a Marilei por aí quebra um ovo na cabeça dela e fala que foi eu que mandei, viu? Faz isso não que ela briga, ela tem um ciúme daquele cabelo dela. Se sujar com ovo, nós estamos lascados. Deus abençoe, viu, Mari? Tantão de trembão para você, sempre, sempre, sempre. Agora 9 horas e 34 minutos, tá na montanhesa, tá beleza.

0: Atenção para esta nota de falecimento. Faleceu ontem em Patos de Minas Antônio Dionísio, popularmente conhecido em nossa região por Antônio Emídio. O velório está acontecendo neste momento na rua João Pretinho 58, em São Brás de Minas. E o sepultamento será hoje às 4 horas da tarde lá no cemitério de São Brás de Minas. Comunicamos o falecimento de Antônio Dionísio, também conhecido por Antônio Emídio.
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2: 9h45.
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Música.

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1: E o marcador da Montanhesa aponta. Agora são 9 horas e 48 minutos. Grande abraço para o Alexandre, desmanchando um porco. Ele hoje amanheceu nervoso, tombou um porcão lá, graúdo, e tá lá agora descarnando, né? Ajeitando. Ê, traibão, já tem um tacho lá no fogo, né? Vai borbulhando. Que maravilha, viu? Grande abraço também pra turma que tá lá na casa do Luiz Paulo. Luiz Paulo, o negócio dele é debruçar a manta de carne em cima da churrasqueira. O negócio tá bonito, viu? Mandou aqui a foto da churrasqueira decorada, que é uma beleza, viu? Manta de carne, linguiça pra lá, pão de alho, pota banda. Decoração tá bonita, mas agora mesmo desmancha, né? Um puxa pra cá, outro puxa pra lá, aí depois repõe, né? Mas mesmo, né? Deixa a churrasqueira bonita de carne pra poder limpar e depois completar a carga de novo. E nesse movimento, nesse gira-gira, o trem vai, é bom demais da conta. Grande abraço pro Matheus. Alô, Teteus. Deus te abençoe, viu? Famoso Matheus, do seu Tchau Ota. Um grande abraço, menino. Ele tá mandando um abraço aí muito especial pra amada esposa Leila. Também pros meninos. Grande abraço, José Miguel. Também o José Pedro. Também o José Antônio. Grande abraço pro compadião, pra com a Maria. Um abraço ainda do Matheus pra Eliane, pro Geraldo, cantor. Também pra Luana e para o Tony Germano. Eita, turmada boa, viu? O trem aí tá bom, hein? Parecendo barranco de garimpo, só tem diamante. Que maravilha. Deixa eu ver quem vem agora pra falar com a gente por aqui através do Zap Zap 99688-1049.
2: Bom dia, Welton Assunção. Fala comigo. Bom dia. Aqui é o Nando.
1: Opa!
2: Nós estamos aqui na Água Quente, junto com a família Busca-Pé aqui, comemorando o aniversário do nosso grande amigo Onofre. É, desejar tudo de bom para ele hoje e sempre, que ele é um cara merecedor. Manda para nós Morena com Tony Germano, oferecer para todos os ouvintes e todos aqui na Água Quente. Curtindo aqui na piscina do Clube Barros. Tá na Montanhesa? Tá, beleza. Tchau, obrigado.
1: Falou, Nando. Um abraço, garoto. Ontem o Nando fez um show de mais de 3 horas de duração. Cansou a garganta, né, Nando? O trem tá meio ranhando. Rapaz do céu. Só essa época a garganta da gente sofre, né, com esse tempo aí. Ei, junta poeira. Junta a fumaça das queimadas, né? Junta essa ventania e a garganta sofre, né? Até aqui, bebê. Muita água, muito guti-guti. Mas é água, viu, gente? Tem hora que a gente orienta as pessoas, fala, beba muito líquido. A pessoa bebe uns líquidos que deixa sem rumo e sem prumo, aí complica. O líquido precioso que a gente não pode deixar de consumir é a água. Pode até beber outras coisas, né? Pode beber uma goteira de alambique, pode beber uma cervejinha, mas não pode esquecer de beber a água, que é fundamental para o funcionamento da máquina humana. Deixa eu ver quem mais vem para falar com nós. Alô, alô, quem tá aí?
3: Bom dia, Wellington Assunção. Tudo bem com você?
1: Tudo.
3: Eu quero pedir uma música, Quatro Cantos da Casa.

0: como Teodoro Sampaio, eu ofereci para o meu irmão Durval, minha cunhada Fátima, meus vizinhos aqui da minha casa, e para o Animal Fernandes, e para todo mundo que gosta da música. Fica com Deus, Uelo, tenha um bom dia, um bom trabalho. Tchau, com Deus.
1: Amém, Dona Maria. Fica com Deus e a senhora e toda a família também, viu? Essa música que a senhora pediu aí passou agora há pouco aqui na nossa programação, mas eu vou passar uma outra aqui que eu sei que a senhora gosta muito, muito, muito. Caminheiros do Pai Eterno, tá bom, Dona Maria? Ô, divino Pai Eterno, o tempo tá passando rápido, né, Dona Maria? Em outubro nós vamos lá em Trindade de novo. Ô, tempo que tá voando!

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4: É, uai, juntos e misturados, mesmo que às vezes separados, vamos que vamos. Por aqui toda a nossa programação vai especialmente no oferecimento do João Paulo para a sogra Leidiane, lá na Boa Vista, aniversariante de hoje. Ô Leidiane, parabéns e um tantão de trembão para você. Receba aí todo o carinho e as felicitações do João Paulo. Deixa eu ver quem mais chega por aqui para falar com a gente. Lembrando que até o meio-dia, participações com pedido de música é somente por mensagem de áudio, viu, gente? É, destramela a goela e vem pra cá, vamos conversar, me ajuda nessa missão tão gostosa que é apresentar o Conexão Montanhesa.
5: Bom dia, Welton Assunção.
4: Bom dia.
5: Aqui é a Nilda, Paula. Welton, eu queria ouvir a música Amor em Segredo. E oferecer para meu marido Walter Pintor e para meus filhos David Benner, Douglas e para o Breno e para todos que gostarem da música. Que Deus dê para vocês um excelente dia, um dia super abençoado. Muito obrigada.
4: Amém, amém, Nilda. Tantão de trembão, muitas bênçãos para você, viu? Tadadã, deixa eu ver quem mais chega por aqui para prosear com nós.
6: Oi, tudo bem? Bom dia, manda uma moda boa para nós, Zezé para nós, é, amigo da calçada, manda essa aí para nós, aqui pessoal aqui do Campo Alegre, do Vila Verde, especialmente minha esposa Andréia, meus filhos de Toruco, João Lucas, o João, meu sobrinho, meu afilhado, meu pai, minha mãe, todo mundo aí que curtia as músicas do Zezé. Tá na Montanhesa? Tá beleza, brigadão, meu amigo. Manda um abraço aí pro pessoal também do Tempero do Chefe. Eu esqueci de falar, né? Os amigos estão ralando aqui fazendo tempero.
4: Falou, garotinho, gente boa! Rapaz, eu não achei nenhuma música do Zezé aqui, Luciano, batizada com esse nome aí, amigo da calçada. Eu vou passar, Zezé de Camargo e Luciano, irmão da Lua, amigo das estrelas. Falou, garotinho!

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0: Tá aí a música que tá fazendo o povo riscar o chão com o prego da botina. A galera tá sacudindo com a beleza ao som dessa música. É a dança da raposa do Piseiro Moral, é a nova onda.
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2: Agora são 10 horas e 17 minutinhos, por aqui chegando a participação do nosso amigão, grande ouvinte aqui da nossa programação, Francisco. Ei, Francisco, ele tá querendo a música O Menino da Porteira. Pra quem que você vai mandar essa moda, Francisco? Fala comigo!
3: O amigo, o Célio Gomes, a mamãe, o Jornei, o André, o Guilherme, a Kátia, o José. Tá bom? Menino da Porteira, da Rádio, Rádio Cortesia da Beleza.
2: Falou, garotão! Um abraço e um tantão de trem bom pra você, viu, Francisco? Pra toda a família. Aproveitar aqui também e mandar um grande abraço pra todo o pessoal da PAI aqui de Vazante. E por aqui segue valendo a participação de vocês, queridos ouvintes. Vem pra cá com o tempero da sua participação. Com certeza o trem fica melhor de mão. Manda pra cá mensagem de áudio através do WhatsApp 99688-1049.

Tipa Pampa, agora 10h30. 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We'll be right back.

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6: Agora são 10 horas e 34 minutinhos. 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Deixa eu ver quem vem agora para falar com a gente. É o nosso zap, zap, zap. Tararara. Alô, quem tá aí?
7: Bom dia, eu sou a Badia Eterna. Oi, gostaria, Badia, de agradecer a toda a programação de hoje.

0: Vai dar conta, menino! Ô, Renatinha!
1: Função, aqui é Renatinha. Gostaria de ouvir a música de Abel e Caim, Mãe Amorosa. Oferecer para o meu esposo Abel, meus filhos Ricardo, Elson e Noras, Mariana e Luísa. E para quem gostar da música, tá na Montanhesa, tá beleza.

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7: Agora são 10 horas e 46 minutos. Esse é o Conexão, que tem sequência por aqui até o meio-dia. Deixa eu ver quem tá por aqui para falar com a gente. Oba,

0: Chega pra cá, vem que vem!
1: Bom dia, aqui é a Maria das Dores da Fazenda Veredinha. Eu gostaria de ouvir uma música e eu ofereço para a turma que está aqui na chácara da minha irmã Marisa, para toda a minha família invasante, para minha mãe, para minhas irmãs, para meu tio Zé invasante, minha tia Nilda, e para meu esposo, meus filhos invasantes, o Ezio, o Ziel e o Rogério. Meu filho Gustavo, meu esposo Edilson e toda a programação também para o povo da Biboca. Principalmente quem gostar da música. Tá na Montanhesa? Tá beleza. Passa uma música para mim do Zezé de Camargo Luciano, qualquer um deles. Falou? Obrigado.
0: A gente que agradece. Vamos escutar daqui a pouquinho a moda Flores em Vida. Oi, Suelen. Bom dia para Suelen. Tá dedicando a programação com muito carinho para a mamãe Lucilene lá na Biboca, aniversariante de hoje, dizendo que deseja a ela um feliz aniversário, muitos anos de vida, com muita saúde e com muitas felicidades, e dizendo que a turma te ama demais da conta, viu, Lucilene? Parabéns, viu? Tantão de trem bom para você. Hoje e sempre receba aí todo o carinho da Suelen, nossa coleguinha de trabalho aqui da emissora. Também da netinha Alicia e ainda do genro Alex. Essa turminha aí esticando o braço e mandando para você aquele abraço super especial nesse dia tão marcante, tão importante, que é o dia do seu aniversário, né? Deus te abençoe. Tantão de trembão para você hoje e sempre.

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2: 11 horas e 2 minutos, vamos que vamos. Agora estamos na última hora do programa. Daqui a pouco finaliza por aqui mais uma jornada de muita alegria, que eu faço com muita satisfação aqui na programação da 93.5 nas manhãs aí dos domingos. Chegando por aqui agora a participação de mais ouvintes. Obrigado a você que contribui com a sua participação para fazer acontecer a nossa programação aqui no nosso dia a dia. Você que fala com a gente através do WhatsApp 99688-1049.
3: Bom dia, meu amigo Wellington Assunção.
2: Bom
3: Manda
2: dia.
3: Manda para mim ouvir a música de Quem é a Culpa com Marília Mendonça aqui em casa. Preparando um almoço, bebendo aquela gelada, ouvindo você. Tudo de bom. Obrigada, tchau, tchau. Tá na Montanhesa, tá beleza.
2: Tchau, tchau, tchará, tchau, tchau. Valeu, Iris. Por aqui chegando mais uma participação. Bom dia, por favor, oferece a próxima música para o Sebastião do Augusto, para Marlene, para o José Wellington e em especial para a dona Ana do Augusto na comunidade do Pasto. Assim foram as palavras do Romero e também da Lúcia. Quem vem agora? Quem tá ali?
4: Bom dia, Wellington Assunção.
2: Bom dia.
4: Aqui é a Maria Terezinha Cardoso, do bairro Cidade Nova 2. Eu gostaria de pedir a primeira música que os Mió do Forró fizeram e oferecer para eles, porque eu sou muito fã da banda Mió dos Forró. E também quero oferecer para os meus filhos, João Pedro, Maria Vitória e o meu netinho, Azaf Lucas. Que Deus te abençoe, Wellington Assunção. Tenha um domingo abençoado. Jesus te ama, Wellington Assunção. Fica com Deus.
2: Amém, amém, Maria. Fica sempre com Deus também. Eu não sei exatamente qual é a primeira música dos Mió do Forró, né? Cleidinho e companhia. Os meninos que tem uma história longa, viu? Conheço essa turminha aí já tem um tempão, viu? Pra mais de 20 anos. Vou passar aqui uma música recordação deles, tá bom? Grande abraço aí, obrigado pela companhia e também pela participação. E depois a gente ouve por aqui recordação nas vozes do César e do Paulinho. Agora são 11 horas e 4 minutos. Por aqui a gente vai servindo de bandeja para você. Ótimas canções para deixar bem gostoso o horário de almoço.

1900 e antigamente, hein? Tá aí, belíssima canção, direto da gaveta da recordação. César e Paulinho, coração, só ver você!

Olha o macarrão, rapaz, a Divina mandou aqui uma travessa cheia de macarrão, o negócio tá com uma montanha de macarrão, viu? Chacoalhou o queijo em riba, mas o trem ficou bonito. Bora, né? Desembaraçar a macarronada. Tá na hora, o horário tá propício pra isso. 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
0: Agora são 11:19. Por aqui muita música de qualidade vai chegando até você através da programação do Conexão Montanhesa. Mas o programa já está na rapinha, viu? Daqui a pouquinho a gente encerra mais uma edição do Conexão Montanhesa. A partir do meio-dia, você fica com a sequência da nossa programação, com muita música boa também, debulhando aí no período da tarde, para deixar bem legal o seu domingão. Daqui a pouquinho vem ele, o compadre Maurício. Daqui a pouquinho tem Maurício Araújo na sequência da nossa programação. Por aqui um grande abraço para a turma que está lá na casa do João Lucas. Alô, João Lucas, um abraço, um tantão de trem bom para você aí, viu, meu grande amigo? E a nossa programação de hoje vai especialmente para o Oséias, que está comemorando aniversário. Ô, Zéinha, é danadinho, está somando mais um na quilometragem da Estrada da Vida, né? Que beleza, que Deus te abençoe muito, viu, meu amigo? Tantão de trem bom para você hoje e sempre. Receba aí o carinho da Lilian Kelly, do Brás Luiz e também da Mel, essa turminha que tanto gosta de você e deseja sempre para você um tantão de trembão. Falou, garotinho! E por aqui chegando mais participações através do Zap Zap. Cadê? Cadê? Vamos lá, vamos buscando aqui mais participações. Oi!
7: Bom dia, meu amigo Wellington Sussão. Aqui é Amanda Ribeiro, de Vazante. Queria oferecer toda a programação e a música Cowboy Vagabundo, de Juliano César, especialmente para minha mãe Marilene, para meu pai Antônio Marcos, meus irmãos e todos os meus amigos de Retiro da Roça. Bolivar Zé Wilson. Tá na montanheza? Tá beleza.
0: Falou, Amanda! Um abraço, um tantão de trembão para você e para a turma mencionada em sua participação.
8: Bom dia, eu era Sussão. Aqui é Marionista da Cidade Nova 2. Mas hoje não estou na Cidade Nova 2, eu estou em Serra Dourada, na casa da minha mãe. E eu queria oferecer uma música, é Rick Rene, Ressaca. Oferecer para o meu cunhado, Tony Marcos, para minha irmã, Marilene, e para o meu esposo, José Manuel. Falou, tá na montanheza, tá beleza.
0: Falou, garotinha, daqui a pouquinho a moda tá chegando aí para você, viu? Grande abraço também para a turma que está lá na casa do Túlio, comemorando hoje os 25 aninhos do Túlio.

Parabéns, amigão! Vida longa, com muita saúde e um tantão de trembão! Mãozinha lá em cima, todo mundo aí, ó!

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2: Horas e 32 minutinhos. 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
0: Agora são 11 horas e 34 minutos. 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Deixa eu ver quem veio para falar com a gente através do Zap Zap. Opa, quem tá aí?
4: Oi, Ed.
0: Oi.
4: Bom dia, aqui é a Marta. Gostaria se você pudesse passar uma música para mim com o Chico Rei Paraná, A Entrevista. Tá bom? Obrigada, fique com Deus. Até mais.
0: Amém, Marta, fica com Deus também. A gente agradece aí pela companhia e também pela participação.
5: Oi, bom dia, Elton Assunção. Aqui é a Terezinha Milagre.
0: Ô, Terezinha.
5: Gostaria...

0: 3, que vai ser o Geraldo, a Elisvânia, e a participação vem chegando por aqui, do João do Lenço também. E aí a gente vai fechar aqui os participantes com um pedido de música embutido aí na participação, viu? Agora, se você quiser participar, manda do bom dia, um abraço, um alô. Opa, ainda cabe um tantão aqui, viu? Agora, além das músicas desses pedidos aqui, não vai dar. Deixa eu ver agora o Marcelo. O Marcelo também vai participar. Ele vai embarcar nesse bloco. Cadê? Ele vai falar com nós agora.
1: Oi, bom, que é o Marcelo. Marcelo Fumega, deixa eu te falar aqui. Oi, passa uma música para nós, se der tempo ainda. Ofereci pro pastor Valdemiro aqui, um amigo meu, o biscoito, o bolo. Ele gosta do chapeludo lá, diz ele. Ele gosta de dizer que gosta do chapeludo. Passa aí para nós. Quer biscoito para nós, irmãozão? Um abraço.
0: Alô, garoto! Vamos passar a moda daqui a pouquinho. Então, daqui a pouquinho a gente volta para atender o João, a Elisvânia e o Geraldo. E aí, acabou o programa! Rapaz do céu, o trem passa depressa demais, viu? Quando eu chego aqui nesse meu parque de diversões chamado Montanhesa, o tempo que já é corrido normalmente acelera. A gente nem não vê o tempo passar, viu? Grande abraço pro doutor Romão, também pra dona Nilva, tem uns esparramados aí, mundo afora. Grande abraço pra vocês, passeando aí pela zona rural nesse domingão e escutando nós.

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6: Agora são 11 horas e 52 minutos. Alô, Bete, um grande abraço, um ótimo domingão para você, viu? Obrigado aí pela companhia de sempre. Alô, Joãozão, grande abraço pro meu amigo João, que tá trabalhando, tá lá na obra, diz ele que tá fazendo o remate lá em volta da obra, fazendo as calçadinhas e ouvindo a nossa programação. Muito obrigado pelo carinho da companhia. Por aqui um forte abraço também para toda a turma que tá lá na casa da Madalena. O pessoal lá tá mais suave, né? Não tá trabalhando, não. Tá trabalhando, mas é numa missão diferente. Tá na empreitada de esvaziamento de panela, tá almoçando. Eita, beleza. Deixa eu ver quem mais chega por aqui pra prosear com a gente. Cadê, cadê? Opa!
7: Bom dia, Alta Assunção. Como é que tá contigo, meu amigo? Bom demais.
6: Batuta.
7: Oi, Alta Assunção, manda uma canção pra Antônia aqui na Fazenda Taquara.

0: Fá na Sala. Quero oferecer essa moda pro Tom de Velhinho, Madonna Lourdes, o Eli, a turma, tudo que tá indo no Tom de Velhinho, e pro Paulinho Preguiça, Maverinha, e a turma que tá aí batendo um baralho aí. E pro Marujão e pra todos que gostar da música. Tapete na Sala.
1: Ei, Joãozinho, sofá na sala, né? Ei, o João confunde, uma hora dorme no sofá, outra hora dorme no tapete. Deixa eu ver. Passar o sofá. O negócio da misturega. Deixa eu ver quem mais chega pra falar com a gente. Oba!
2: Bom dia, Wetterson Sal.
1: Bom dia.
2: Mandou uma música aqui pra nós, uma vida de novo. Pra mim, pra minha esposa Sirene. Os filhos dela, Maria Júlia e Yuri. E com meus filhos, em Presidente Legário e minha família. Murilo e Marina. E para todos que gostam da música, a música é Calcinha de Renda, com Gustavo Lima e Panda. Tá na Montanhesta, beleza.
1: Falou, garoto, daqui a pouquinho a moda tá chegando aí, viu? Ô, Dair, sou meu amigo Dair, mas eles vão é duro, viu? Todo fim de semana, o GPS deles muda a rota, preciso fazer a panela pra uma banda. Onde é que vocês estão no dia de hoje?
3: Ô, Elton Assunção, bom dia, bom?
1: Bom.
3: Deixa eu falar, nós tá aqui na fazenda aqui, onde a Lara mas o Léo tá morando, perto do Retiro da Roça, curtindo a montanhesa. Assando uma carninha aqui debaixo de um pé de manga. Pensa na natureza boa que tá aqui.
1: Tem bom,
3: você manda pra nós, a velha fazenda. Tá a Daí, a Lisvane, Letícia, Carol, Danilo, Gilda, Léo, Lara, Matheus. Nós estamos todos...
1: Pera aí, o trem gastaiu aqui, mas vai romper, quer ver? Vai.
3: Todo mundo aqui curtindo a montanhesa e comendo um churrasquinho. Aí manda pra te dar Lena, Maltizete, lá em Vazante, pro Zé Vergilo, mais a Maria no Cerrado, Dona Marieta Malsotchão, a Cunhada Meire, no Sombrais, que tá curtindo a montanhesa também, né? Manda pra eles também. Nós tá aqui garrado. Falou? Muito obrigado, meu amigo.
1: Falou, Dairão! Grande abraço pra você e pra toda a turma juntada pras bandas daí, viu? Ah, o Zap travou, né, o Daí? Né, o Daí não. O Daí fala bonito, fala desembolado, desenvolvido. Valeu, garotinho! Grande abraço pra você. Deixa eu ver por aqui, chegando mais uma participação. É a última, não vai dar pra rodar a música, mas vamos escutar.
4: Bom dia, Wellington Assunção. Aqui é a Senita. Eu quero pedir uma música, Mudança, com Chico Amado e Xodó, e oferecer para o meu filho Júnior, Lília, minha neta Rayana, minha irmã Nis, meu neto Marcelo. Aqui hoje está rolando uma feijoada. Eu moro aqui na rua Paraná. E eu adoro seu programa, não perco um domingo. Fica até você sair, da hora que você sair eu desligo. Ó, um abração, feliz domingo. E passa a música pra mim que eu vou ouvir.
1: Grande abraço, amiga. Obrigado aí pela consideração. Obrigado pelo carinho aqui com a nossa programação. Vou ficar te devendo a moda. Não vai dar pra rodar, menina, que o programa já tá acabando. Nossa, eu já tô invadindo e é muito aqui o quintal do Maurício hoje. O Maurício lá vem aí, trazendo pra você muita música e alegria aqui na sequência da nossa programação. Gente, ficamos assim então, né? De coração para coração, te desejo um tantão de trembão, um ótimo restante de domingo, uma maravilhosa semana. Com Deus adiante, cheguei em Vazante, com Deus a me guiar, tô voltando para Lagamar. Valeu, valeu, tchau, tchau, tchau, tchau, tchau.

0: tem bem o problema que tem.
1: Salva de palmas! Vanderlomir! Bom dia. Obrigado, meu irmãozinho.
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3: Doze horas e 8 minutos, uma super tarde pra você, depois do Wellington Assunção, chegando Maurício Araújo pra alegrar sua tarde até as 14 horas, beleza? Grande abraço pra você, obrigado sempre pela audiência, obrigado sempre pelo carinho. Eu espero agora o espaço para aqueles que ainda não participaram, uma vez que a gente atende um ouvinte a cada programa. Então, aqueles que participaram do programa do Wellington Assunção, a gente... Portanto, manda um abraço, agradece o carinho e audiência e a gente espera aí a audiência daqueles que ainda não tiveram oportunidade de participar, beleza? É a sua tarde com Domingão Especial, Jadson, Bruto do Bem.

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0: Na 93, com certeza o seu domingo mais feliz aqui com a gente. Meu amigo Valtão, Walter Matos, meu carreiro experiente, papai do Ronan Matos e das meninas, né? E ele falou: Maurício, olha, tô aqui na roça, tô aqui recebendo os meus familiares. Hoje nós estamos aqui, Maurício. Um abraço, meu amigo Valtão. Você quer escutar um modão?
1: Ô, meu campeão, eu quero, você manda pra mim uma música daquelas que eu mais gosto. E pra toda a família que tá aqui almoçando comigo.
0: Coisa boa. Roça. Graças a Deus. Hoje. Um abraço, meu amigo Valtão.
1: Ouviu, campeão Maurício?
0: Tá aqui, já tá programada, Valtão. Um abraço aqui pra você, pra Tunica, pra Marci, as meninas, todos que estão aí ouvindo a programação aqui do Domingão Especial. Valdimundo Mototaques também tá ouvindo a gente, é o Taques do Dog do Papa. Tá com a rádio ligada, hein? Tô ouvindo aí a programação. O Evaldo também. Boa tarde, Evaldo.
2: Maurício, bom dia. Ficou Evaldo. Ô Maurício, vou te pedir uma música aí. É, tá aí de Alexandre, Portas e Janelas. É o Evaldo. Você passa ela pra mim aí, pra me curtir aqui, eu e minha esposa, Marta. Beleza?
3: Aô, Maurício Araújo, como é que tá o batidão por aí? É o Rodrigo da Vazante. Mas tá aqui na divisa aqui, Minas com Goiás, aqui, ó. O rancho aqui do meu pai, aqui do Sebastião Alves, da Dona Marta. Manda um abraço pra nós aqui, ó. A moda arrumada. Manda lá, diplomata pra nós.

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2: Doze horas e 33 minutos. Boa tarde. Somos a 93.5. Essa é a nossa rádio. Pra Vazante, pra toda a região, Domingão Especial, seu domingo com mais gosto de domingo. Me passando a informação aqui que tem duas carretas paradas ali bem na curva do Indaiazinho, tá bom? Essas carretas provavelmente devem ter apresentado problemas, né? Não sei, mas é o que tudo indica. Agora, a primeira pergunta que eu fiz para quem me passou a informação. Tá pelo menos sinalizado? Me disseram que não. Agora, não é a primeira vez, não é a segunda, não é a terceira, não é a quarta. Eu mesmo já deparei com carretas aqui na região aqui do Carneiro, na região do Indaiazinho. E a carreta apresenta problema? Primeira coisa que o motorista precisa fazer, isso ele aprendeu desde quando ele tirou a sua carteira de motorista, e ele sabe disso, que é do trecho, é sinalizar, né? Ah, não, mas quebrou agora. Não interessa. A carreta, se ela quebrar agora, ou o caminhão apresentar problema, ou um carro pequeno também de passeio, primeira coisa que você faz, sinaliza. E o pior de tudo, às vezes, você tem de sinalizar até se for numa reta onde tem uma boa visibilidade. Se for numa subida, se for próximo de uma curva, né, uma pista sinuosa, aí que realmente precisa ter sinalização. Agora, não entra na minha cabeça como que o motorista, né, que apresenta aí, tem uma carreta apresentando problema, que não sinaliza o trânsito. Deu problema, gente? Não vai ligar para mecânico primeiro, não. Primeiro você sinaliza para você evitar o acidente. Depois você aciona o socorro. O que tem de motorista que não sinaliza, eu vou dizer uma coisa para vocês. Eu não vi, mas eu perguntei. Se não tiver sinalizado, por favor. Alguém estiver passando, chega lá e chama o motorista. Meu amigo, sinaliza para nós que, por favor, que tá ruim. Eu paro e falo pro cara sinalizar.
3: Ô, Maurício Araújo, boa tarde, aqui é o Wanderlei Mequilo, tudo jóia? Ô, passa pra nós aí, cachorro amigo, vendeu? Percebo que tá aí minha esposa aqui, todos os ouvintes da Rádio Monteza, tá, beleza?
4: Ô, Maurício, boa tarde, Maurício, manda pra nós aqui, ô, Maria Mendonça, a Mera, o Chico Lagoa. Toma uma branquinha aqui. Quero ouvir Morena. Vendo pro Nando também. O Nando é meu companheiro, meu chegado, meu brother. Bom, vim lá na Lagoa Grande, pro Zé Lima, pra turma aí da Lagoa. Tá na montanha, tá beleza. Acelera, mas é segunda-feira, Maurício. Ô, meu Deus do céu. Tô que a gente furado aqui, tava numa fininha.
2: Esse é o bagageiro, hein? A do Tio Romeu tá lá em cima, lá, pra um queijo curado. É, tá certo. Aproveita aí, vai amanhã, segunda-feira, hein, bagageiro?
5: Bom dia, Maurício. Boa tarde, Maurício Araújo.
2: Bom dia, Júnior. Como é que tá?
5: Manda um modão pra mim aqui em casa, né? Terminou minhas férias, segunda-feira começa o batidão.
2: Bom, aí.
5: Manda Castelo de Amor pra mim aí, não sei se é com Trio Parada Dura ou Criando Barreirito.
2: Certo.
5: Manda esse modão pra mim aqui em casa. Terminando de descansar pra começar o batidão segunda-feira, amigão.
2: É, fica dura.
5: Pra todos que gostarem, pra toda a região.
2: Tá bom,
5: de Vazante.
2: Beleza.
5: De municípios. Abração, amigão.
2: Um abraço.
5: E manda pro Elton Assunção, que hoje eu não tive a oportunidade de pedir ele o modão.
2: Beleza, tá escutando nós, Elton Assunção. Tá chegando lá no Lagamar nesse horário. Eita, o Elton. Falha aí no Moretti.
6: Moretti, quero pedir um modão aí vestido de noiva com Zezé de Camargo. Dedicar para todos Indaiazeiros, desde cima até aqui na Barra. Especialmente pro xerifão do Indaiazinho, José Otávio, o prefeitão Geraldo Caveira. E também para minha grande amada Antônia Ferreira, que está aqui comigo. E para todos os meus amigos da região. E no mais, muito obrigado. E se tá na montanhesa, pode ter certeza.

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0: 12 minutos, faltando para as 13, esse é o Domingão Especial da 93. Muitos pedidos e paciência, devagarzinho a gente vê se consegue atender tanta gente com rádio ligado, viu? É aquilo que a gente sempre fala, né? Se a pessoa participou, aí só um pouquinho de paciência, nós vamos tentando aqui atender os pedidos, porque são muitos que a partir de agora começam a participar aqui do Domingão Especial. Esse é meu conterrâneo lá de Lagamar.
1: Ô, meu amigo Maurício Araújo.
0: Boa tarde.
1: Daí, aqui falando de Retiro da Roça.
0: Filho da Lúcia, fala aí.
1: Depois você manda pra nós a carta com o milionário Zé Rico. Tá, a Daí, a Lisvânia, Léo, Gilda, Lara, também, Danilo, Matheus, Letícia, mas a Carol, tá aqui, Cristina Montanhesa. E você manda...

0: uma moda boa aí pra nós e o programa todo pra nós aqui, que nós tá aqui agarrado num churrasco, bar de pé de manga aqui, isso, né, que tá bom, tá agarrado. Falou, muito obrigado, meu amigo.
1: Um abraço. Abençoado domingão pra vocês aí na região do Retiro da Roça. O Amauri Moringa, tô ouvindo a programação da 93 em Dores de Campos, lá no sudeste de Minas Gerais. Tá lá com a rádio ligada, hein? Um abraço e grande Amauri, ele e toda a família, abraçando o pessoal de Vazante, que também são amigos, né, do Amauri Moringa.
2: Boa tarde, quem fala é o Marquinho do Bermute, aqui de São Brás. Maurício, manda um alô pro meu filho em Arthur, minha mãe Terezinha, pessoal aqui do Carneiro, tá aqui no Carneiro, e meus amigos lá do São Brás de Minas, do Retiro da Roça, o Teu Bolivar, o Sr. Tonino, o Geraldo Ai, tá ouvindo a Montanhesa. É uma moda boa pra nós, viu, Maurício? Tá vendo, Montanhesa? Tá beleza.
1: Que dia feliz. Aqui só roda moda boa, pode ficar tranquilo, aqui é a programação só de modão, né? Maurício, tudo bem? Viu? Um abraço aí para o Danival, é a Rose, né, que está com o rádio ligado, a Rose Meire, para o Rafael e também para o Miguel, ouvindo a 93.
3: Ô, Maurício, boa tarde, bom. Tá falando, é o Paulo Davi, tudo tranquilo? Tá aqui na chácara, tô no trabalho, fazendo um peixinho frito e jogando um baralho aqui, rapaz. A turma tá aqui, o Zaca, mais uma Lobim. A minha esposa Vereni, minha mãe, meu filho, meu irmão aqui. Nós estamos aqui, rapaz, uma turma. Pegando ataque aqui. Manda um modão aí pra nós aí do a pescaria do Ronaldo Viola e Filho. Pra nós aqui. O João do Lenço também, que tá lá no Cruzeiro da Serra, Antônio. E todo mundo que estiver ouvindo a Rádio Montanhas aí, a programação. Aquele abraço pra todo mundo aí. Manda essa moda aí pra nós.
4: Ando meio
3: beleza?
4: Pelos
3: campos, tá, beleza? Um abraço.
4: Pois não.

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3: Alô, Maurício Araújo, boa tarde. Aqui é o Daniel Tolentino aqui. Vem pedir aí uma música aí, chonada, para parabenizar aí o meu padrasto, o senhor Manuel. Pode ser uma música aí de Gini Geno ou Rio Novo Selumões aí, viu? Vou dar os parabéns a ele aí. E é isso aí. Tá na Montanhesa, tá tudo beleza. Um abraço.
4: Fala, meu amigo Maurício Araújo. Ô Maurício, estamos aqui no paraíso do Indaiá aqui. O pessoal da Eletrofase aqui, o Cleuto, tá até fazendo um franguinho. A gente quer ouvir aquela música de João Paulo e Daniel, Tá Faltando um Amor. Beleza? Que seu programa é só moda boa. Você é diferente. Um abraço, meu amigo. Manda aí para nós, viu? Estamos aqui no paraíso do Indaiá, setor de chácara aqui do Cleuto, Eletrofase. Ligado aí no seu programa. Valeu, meu amigo. Um abraço.
5: Ô, meu amigo Maurício Araújo, boa tarde, tudo bom? Passa a música do Mato Grosso e Matias, Mariposas, oferecer para Raíssa Rabelo. A gente tá aqui ouvindo seu programa e tomando uma cervejinha, fazendo um almoço aqui, o Canela Amarela aqui, viu? Tá na Montanhesa, tá beleza.
6: Boa tarde, Maurício Araújo, beleza? Aqui é o Geraldo Matias, de Presidente Alegário. Nós estamos aqui no Entre Serra, tomando uma cervejinha aqui com meu amigo Roberto. Ele mandou uma música aí para nós, do Tião Carreiro, qualquer um do Tião Carreiro, Pardinho. Tá eu, minha esposa Sirene, meu filho, Murilo Marinho, os filhos dela, Júlio e Yuri. Manda um modão aí para nós.
7: Isso, aqui é o Barão do São Brás, manda uma moda lá no bar do Valdé, manda lá pro Bruto, pro Pedrinho, manda pro Toninho, tá lá pro Livro, tá lá escutando o rádio, vai vendo uma cervejinha lá no bar do Valdé, São Brás, tá, beleza?

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0: 13 horas e 20 minutos no Domingão da 93. Um forte abraço para você. Obrigado sempre pela audiência. Abraçar aqui a Michelle, abraçar a Cleusa, abraçar o Jeová. Todos com rádio ligado, ouvindo aí o Domingão Especial. Família lá, sempre reunida, né? Obrigado sempre pela audiência.
3: Yes, boa tarde, Maurício Araújo. Beleza?
0: Beleza, Diego?
3: Quem fala é o Diego.
0: Fala com o Maurício.
3: Maurício, manda uma música aqui pra nós na casa do meu tio Cláudio aqui. Tá eu, meu filho, as netinhas dele, a esposa dele. Mas todo mundo aqui curtindo aqui a montanhesa. Manda pra nós aí, Toalha Branca, Gino e Gino. Tá na montanhesa, tá beleza.
0: Beleza, já tocamos Gino e Gino demais hoje, viu? Sim. Vamos ver aqui a programação, ver como é que tá. Mas geralmente o alô a gente manda. É porque senão fica repetindo demais as músicas, né? E as duplas também, tá bom? Mas é, isso faz parte da nossa programação, tá joia?
4: Ô Maurício, fala comigo aqui. Ô Maurício, nós estamos aqui na casa da Eri, da minha irmã. Tá eu, o Juliano, a Jéssica, o Bruno, mais a Larissa, Maria Helena e a Eri, que é a dona da casa. Comemorando o aniversário da Jéssica, ela mora lá em Patos em Minas, tá aqui na casa da mãe dela.
0: Felicidade.
4: Manda pra ela boa aqui, ó, do Zé Rico. Puder mandar pra nós? Bom serviço. Tá na montanha. Tá, beleza. Ai, ai.
0: Já tocamos também, Zé Rico. Já tocamos. A gente manda a programação, olá, beleza?
5: Urbano, boa tarde.
0: Fala, Ângelo.
5: Quem tá falando é o Ângelo. Mandou uma música pro Zé Mela, mais Alessandra lá na Carranca. Igrejinha Azul. Obrigado, boa tarde.
0: Um abraço, tudo de bom pra vocês. Ronan, também da Jardinagem Muniz. Alô, Ronan, boa tarde.
6: Maurício, tudo bom? Aqui é o Ronan da Jardinagem Muniz. Maurício, manda música pra nós aqui no Sítio Estrela d'Alva, comendo um franguinho canela amarela, tomando aquela gelada. Ó, manda música pra nós aqui e oferecer pra minha equipe trabalhando lá no laticínio. Oferecer para o nosso presidente do sindicato, Serginho Doneda. Oferecer para o Fabinho lá no loteamento Araras. Oferecer para todo mundo lá no Tecnopres. Tá na montanhesa, tá uma beleza. Ronan da Jardim Muniz. Desejo uma boa tarde para todo mundo de Vazante. Maurício, a programação está ótima, excelente. Manda aquela música para nós. Pão de queijo de Minas. Se não tiver, manda Fundo da Grota.

0: Traiano, Voo do Condor, música bonita. Quem gosta dessa música é o Baltazar, tá lá no Sítio Melo. E vai um abraço pra ele, pra Dona Aparecida, pros filhos, tá lá o Tiélio, a Tilúcia, tá uma turma danada lá, lá no Sítio Melo, ouvindo aí o programa, né, o Domingão Especial. Tô pedindo aqui, vai pro Joaquim e também a Alessandra, a Dança da Raposa. Ih, rapaz, agora a gente inventou também a Dança da Raposa. É, tem essa moda também, Maurício, a Dança da Raposa. Fala, Lauro Pato!
1: Ô, oh, meu amigo Maurício Araújo.
0: Onde você anda, hein?
1: Ah,
0: qual?
1: Memórias. Mato Grosso Matias.
0: Beleza.
1: Tô escutando sua programação aqui. Nós tá aqui na chácara do Vinícius Cupim, frente com os gaúchos aqui. Na Gruta Lapa Nova. Manda um abração aí pra nós aí. Um alô pra nós aí. Abração. Fique com Deus.
0: Um abraço. Fica todo mundo com Deus. Vamos ver aqui o piseiro moral, ó.
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Rapaz, estranho da, eu lembrei aqui do atalho de derrubada, que escanta ali na região dos Bagres, e outras regiões também tem a derrubada. Parece mais derrubada, nem a faixa canta estranho que escantou aqui não, rapaz, é a dança da raposa. É um piseirinho diferente, mas não é a faixa cantar não, você pode ver que um vai, o outro vai respondendo atrás, é tipo de uma derrubada. Bom, não é ruim não, é diferente dos outros que só tocam do mesmo jeito, mas é, como é que chama os homens? Piseiro moral. Será que eles têm outros estilos, isso? Ou outras músicas? Essa dança da raposa. Será que as outras é igual essa aqui? É um canto, outro vai respondendo, trem. Não, é diferente, mas foi bom, rapaz.

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1: Aô, Maurício Araújo. Boa tarde, você tá bom, né? Maurício, aqui quem fala é o Arlen. Tô chegando de Patos. É, no pé do Neazinho ali, uma carreta fez ela. Aí, só dando notícia pro pessoal aí, quem tiver vindo de Vazante a Lagamar e Lagamar Vazante. No pé do Neazinho tem uma carreta que fez ela. Manter atenção aí, tá bom? Abraço aí. Falou, tchau, tchau.
2: Beleza, a pergunta que eu faço pra você, o Arlen. Na verdade, eu falei mais cedo, não tinha sinalização, não. Agora tem sinalização, tem pelo menos um triângulo aí mostrando que ela fez L, que quando faz L, o perigo é para quem está indo e para quem está vindo, não é isso? Porque o L quer dizer que ela ficou atravessada. Então, o perigo é para os dois sentidos. Diz que tem uns ramos lá. Dos males o menor, né? Pelo menos está mais ou menos marcado.

0: Fábio, Robson, a Selma e para todos que tiveram corrido, para todos que tiveram ouvindo a rádio aí, tá na Montanhesa, tá beleza.
1: Falou Silvano Marçal, obrigado sempre pela audiência, José Eustáquio, meu amigo, o sapateiro aqui, é o Zé Eustáquio, o Badalão. E falou, Maurício, estamos aqui no sítio das Araras, depois se manda para nós e uma do João Renes e Reni, tá bom. Manda um abraço, meu amigo Tarcísio, tá bom? Ele gosta, né, demais aí do João Renes e Reni. Maurício, aqui é o Paraíba dos Sobrais. Depois você troca pra nós. E enquanto o sol brilhar, já mandei o Mato Grosso e Matias. A programação, gente, o programa ele não permite repetir uma música da mesma dupla toda hora, viu? Quando você joga, ele não aceita, entendeu? Não é eu, não. É o programa, né? A programação é feita assim. Mais tarde eu mando, viu? Beleza, um abraço então, Marli. Eu não gosto desses papos, sabe? Esse trem que não atende pobre. Para que esse papo ruim, gente. É, não atende pobre, não. Tô atendendo todo mundo, é porque tem hora que garra aqui, tá certo? E esses papos que não atende pobre, isso não cola. Todos os ouvintes são iguais e todos os ouvintes que eu atendo aqui são pessoas simples, tá bom? Eu atendo todo mundo, tá bom? Beleza? Não vem que esse papo não atende pobre, isso não cola. Eu atendo todas as pessoas, todos que estão participando aqui são pessoas simples, tá bom? Aí, ó, Aparecida Moura não é rica, não, é pobre igual a gente aqui, ó.
2: Oi, Maurício Araújo, boa tarde, tudo bem com você, família, tá tudo beleza? Maurício, roda um modão aí com o André Andrade, só pra curtir mesmo. E Aparecida Moura, aqui do Clá de Minas. Tá tudo bem com vocês? Fica com Deus, um abraço, viu? Bom domingo. Tchau, tchau. Obrigada, tá na Montanhesa, beleza?
1: Um abraço, obrigado. Alô, Nando, melhorou a voz aí, cara? Trem tá de rosca, hein?
3: Aô, Maurício, fala comigo. Aqui eu tô rouco, mas não tô broco, não. Manda pra... Não, manda não, esbagaça pra nós aí, aquela do Midosmar. É, irmão da lua. Oferecer pra todos aqui na Água Quente, especialmente pro Onof, que tá fazendo aniversário hoje. Meu compadre Dinho tá aqui do meu lado, meu colega Venim. Estamos todos coligados aqui, ó, oh, e não esquece de falar com o Venim, trouxe dois frangos daqueles mais violentos que tinha lá, não. Tá na Montanhesa? Tá, beleza.

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0: Domingo mais gostoso, seu domingo mais feliz aqui na 93. É o seu domingo com gosto de domingo, né? João Renes e Renita aqui na programação. Deixa eu ver aqui. Vou até a cidade de Legamar, meu amigo Declever. Tá lá ao lado da Dalila. Ô, Declever! Você hoje tá comendo torresmo, não, né? Como é que é?
1: Ô, Maurício Araújo! Gente boa, aqui é o Declever, cidade de Legamar.
0: Fala, meu
1: você, Maurício.
0: Uai, eu Maurício, também, hein?
1: Passa uma música bonita aí pra mim, que é a chanadona que você manda mesmo. Ah. Eu gosto demais, eu quero oferecer pra minha esposa Dalila aqui na cidade de Legamar.
0: Certo.
1: Você na rádio, pra todo mundo aqui em Legamar. Ai, Maurício, você esqueceu de mim? Não esquece de mim não, você sabe que você mora no meu coração, não paga aluguel. Tá na banheira, tá beleza, Maurição?
0: Ô, nego, fica durinho, Declever, escuta essa moda aí, ó.

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5: Quatro horas e três minutos, eu sou Maurício Araújo, estou aqui apresentando o Domingão Especial pra você. Alô, Jalile, como é que você está? Tudo jóia? O maridão tá por aí também. Tô ouvindo aí a programação da 93, vocês estão na fazenda, né? Na fazenda, né? Grande abraço. Obrigado sempre aí por estar. De vez em quando manda uma mensagem pra nós, viu, Jalile? Pode pedir uma música que vocês gostam também que a gente manda, tá bom? Beleza? Deixa eu abraçar aqui a Edna Costa. Deixa eu ver aqui. Ela mandou primeiro foi uma mensagem lá da Fazenda Canaã para o meu esposo Rubens, para minha mãe Maria José, para o João Pedro, Sofia, Gabriele, também a Maria, João Tomás, Maria Aparecida, Marcelino. Tem uma turma lá. O áudio deve ser a mesma coisa, né? Vamos ver se é aqui.
6: Maurício, manda uma música pra nós aqui nos títulos Deus Me Livre, em frente ao cemitério. Mas manda uma música boa. Como é que chama? Lamento de um Peão.
5: Essa é boa, hein?
6: De Ouro. E tudo quanto é música boa que tiver aqui, os títulos Deus Me Livre, em frente ao cemitério.
5: Ah, tá certo.
6: Títulos frente ao cemitério. Cemitério claro, títulos Deus Me Livre.
5: Beleza.
6: Manda música boa, não manda bobageira, não.
5: Não, aí, tá doido. Aqui só toca modão, meu amigo. Essas músicas ruins nós não tocamos aqui, não, aí. Deixa que eu vou mandar pra vocês, só modão, tá bom? Esse foi bom. Sítio Deus Me Livre, lá de frente do cemitério, claro. É, Maurício, tudo bem? Manda pra nós aí, ó. Vai por mim com Breno e Cauã. Beleza, já eu mando. Essa é.

0: A Regina Mororó, ouvindo aí o nosso programaço. Cadê o Paulinho, hein, rapaz? Tem que rodar aqui o Paulinho, Paulinho. É, manda aí, ó.
1: Boa tarde, meu amigo Maurício
0: Seu
1: Araújo.
0: Paulinho Pedreco.
1: Estou ouvindo aqui o seu programa e me deu uma vontade danada de escutar um modão de estralar
0: De quem?
1: do nosso saudoso, inesquecível, inigualável e inimitável Zé Rico.
0: Esse
1: Se
0: era
1: tiver
0: forte, hein?
1: tempo, roda para mim aí, escravo do amor. Pode ser,
0: Beleza.
1: meu amigo.
0: Pode ser, ó.

0: Silva, boi penacho! Deixa eu abraçar meu amigo aqui, o Guilherme, Guilherme vereador e também a Grazi. Tá ouvindo aí a programação da 93. Nós tá aqui no sítio, Maurício, estamos te ouvindo desde mais cedo, rapaz. Grande abraço, meu vereador Guilherme, meu amigão. Gosto muito do Guilherme, de vez em quando nós bate uns dedinhos de prosa, coloca a prosa em dia, né não, Guilherme? Um abraço aí pra você, tudo de bom, tá bom? Pra você e pra esposa. Qualquer dia desse nós vamos aí pra nós sentar, tomar um cafezinho, tá certo? E vamos, né, colocar a prosa em dia, atualizar os assuntos, sempre é muito importante, né? Ô Edna, você tá aí na Fazenda Canaã?
1: Oi, boa tarde, Maurício, tudo bem?
0: Tudo
1: estamos
0: e você?
1: Aqui na Fazenda Nova Canaã, assando uma carninha, fazendo um galopé, daqui a pouco vai sair um pão de queijinho no forninho a lenha.
0: Ó, farturão,
1: quer desejar uma música Menina da Aldeia para todos que estão aqui, para todos que gostarem da música.
0: Tudo bem.
1: E um domingo abençoado para todos nós.
0: Amém, para todos nós. E ali vai.
2: Boa tarde, Maurício, tudo bem? Maurício, gostaria de pedir uma música, uma estranha, com o Zé Henrique Gabriel, participação do Edson Roots, para mim, para minha namorada e mulher, esposa Elis Cristina, o Careca, lá no rancho dele. Meu irmão, mais Careca. Tá na montanha, tá beleza.

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0: 19, meu amigo Marcelo Macumba, tá jogando um truco, tá ouvindo aí o nosso programa aí, o Domingão Especial. Fala, Marcelo.
1: Boa tarde, Maurício Araújo, toca aí pra nós o Falcão.

0: querido, estamos aqui no Pajão aqui, jogando baralhinho, escutando você. Manda pro meu pai Joãozinho, minha mãe Marli, o João Gabriel e a Keila. Tá na
1: Beleza.
0: montanhesa, tá beleza.
1: Um abraço para a família Macumba. Tá todo mundo ligado, todo mundo sintonizado aqui na 93. O William, água quente.
2: Ô, Maurício Araújo, boa tarde, beleza, menino? Tanto tempo que eu não falo com você, hein? Vou te falar, queria pedir uma moda aí, tem jeito? Eu tô aqui na Água Quente, aqui, oferecer aqui pro João Branco, a Stelt, William, Jeroni e eu. Queria te pedir Cleiton e Camargo, Ilusão. É o Serginho do 500, pronto, falei mesmo. Tá na montanhesa, tá beleza.
1: Rapaz, eu sabia que era você, Serginho. Eu só falei o William porque você usou aí o zap aí do William. Mas olha que você rasgou o verbo aí, eu falei, ô Serginho. E olha que você falou, quero pedir uma música. Eu falei, quer ver? Cleiton Camargo, Ilusão. Ele é invocadinho com essa moda. Você tá bom, Serginho? Você sumiu? Achei que você tinha mudado pro Goiás. Você tá sumido, hein? Manuel Vida, lá na fazenda com o Raul Velho.
3: Vamos falar aquele aqui?
1: É?
3: Maris Araújo. E a Manuel Vida aqui do... Da Bergatinha com o Raul Velho aqui.
1: É.
3: Oi, eu tô querendo a minha mãezinha. Que é a pessoa aí querida do coração, você sabe?
1: Sei, velho.
3: É, com a Margarida, o Madeuzinho, Madeuzinho do seu lado. É. Nós estamos aqui, um almoço gostoso aqui, um franguinho. Então, mamãe, tem que estar gostoso. Mas tá querendo ver uma moda aqui, família reunida, eu não sei.
1: Fala aí!
3: Essa moda.
1: É,
3: manda
1: qual?
3: Uma moda aí pra nós. Tá beleza?
1: Uai, mas
3: manda
1: qual que...
3: Manda uma moda aí pra nós aí. E tá todos os ouvintes aí.
1: Certo,
3: né?
1: Maravilha.
3: Na montanhesa aí.
1: Bom,
3: tá beleza? Uai. E manda um modão aí pra... Se não for essa, manda um modão pra nós aqui.
1: Tá.
3: Por favor. Beleza?
1: Bom.
3: Obrigado, Maurício.
1: Alô, pensa no sujeito que tá satisfeito da vida. Mamãe dele fez um franguinho, rapaz. E ele falou assim, mamãe, eu vou beber só um goliquinho aqui, viu? Tirar um gostinho que escalda. Mano, é vida, um abração pra você, filho, lá no curral, velho. Esse eu já conheci, já tem tempão. Cauã Correia.
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1: Canta aí, vai por mim.

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9: Bem feito. 2h34, tudo de bom pra você. Obrigado sempre pela audiência, né? O pessoal tá sempre ouvindo aí a programação da 93. É, fala comigo.
10: Oi, Maurício. Tô aqui, ligadinho na programação de vocês. Domingão em casa, em família, graças a Deus. Tô aqui no pezinho do Morro do Lobo, mas ouvindo a programação. E quero mandar um abração aí pro Mané Vida aí. Fala com ele que eu tô escutando ele daqui, viu?
9: Ah, beleza. Pode deixar.
10: Tô escutando ele lá no Curral Velho. É isso aí. Gente, esse rádio é bom demais, senhor. É aí que a gente dá notícia dos amigos. Ô, mulher vida, vem beber uma pinguinha comigo com rapadura, sou.
9: Ah.

0: Ah, tá
1: Que é a
0: vendo, mané?
1: Poliana. Poliana, faz doce. Aô, a vida é boa demais, né, Maurício?
0: Demais, um abraço, Poliana. Tudo de bom pra você. Você fala assim que o mané vida vai. Depois do almoço, ele dá só uma cochiladinha e fala: vou lá e volto. É, um abraço aí pra vocês aí, interagindo com a gente aqui na programação da 93. É, meu amigo Galo, você tá no sítio ou você está na cidade?
2: Maurício, manda uma música pra nós aqui no Vazante. Eu tô aqui no Vazante
0: Ah,
2: hoje,
0: hoje você tá na
2: mercado na
0: Vazante,
2: rua.
0: certo.
2: Manda Eu e a Lua, Jean Júnior, o Galo, Daiane, Ramon, Marcelo, Lena, a irmã do Ramon, a Jana, e pros molequinhos, tudo tá aqui, beleza?

0: Trajano e Júnior, eu e a Lua. Meu amigo Daniel, tá sentido na aí? Tá ouvindo aí a programação da 93, Daniel? É da captação de recursos do Hospital de Amor. Grande abraço. Onde você anda, Daniel?
1: Você podia tocar uma pra mim mesmo, sei de longe, assim.
0: Para aí, rapaz. Onde quer que você tá? Deixa eu ver aqui. Cadê? Cadê o Daniel? Ah, Maurício, estou indo aqui sentido vazante, sentido Unaí, é isso mesmo, sentido João Pinheiro, aquela região lá. Tá com o rádio ligado, tá escutando a gente. Ô, Daniel, você não é fácil não, hein? Anda demais. O Arésio também está me ouvindo. Geraldo Caveira está me ouvindo. Olha que tanto de gente escutando o Maurício. Vaguinho.
2: Fala comigo, Maurício Araújo. Boa tarde, companheiro. Tudo tranquilo? Tudo na paz? Aqui é o Vaguinho Cabeleireiro. Deixa eu te falar aqui, nós estamos aqui no João Branco, aqui na chácara aqui da Água Quente, rematando um galopé aqui. E de quebra tem uma costela com mandioca, uma vaca atolada, mas o trem tá de que é estilo.
0: Vai ser mesmo aí.
2: Tá até derretendo.
0: Nossa Senhora.
2: Aí só eu aproveito e já manda um modão pra nós aqui de Felipe Falcão, grito de amor, e oferece aqui pro João Branco, esposa, Serginho, esposa, William, pro padre Raimundo e o resto da companheirada boa.
0: Certo.
2: Tá na montanhesa, tá beleza. Fala com nós, parceirinho.
0: Rapaz, e a moda do Serginho, rapaz? Ele tá conversando no alturão aí. Vou rodar, Serginho. Escura aí, ó.
3: Maurício Araújo, boa tarde. E Eduardo Henrique, Lagoa Grande.
0: Fala, Eduardo.
3: Manda uma moda pra mim aí. Tô indo aí na 040 levar minha filha. Bora. Tô com uma moda sertaneja aí. Pode ser Humberto e Alencar.
0: Beleza.
3: Rolando a porteira.
0: Boa demais, gente.
3: Só pra curtir mesmo. Oferece pra mim e pra Luana, minha filha.
0: Tá jóia.
3: E pra família Juque.

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Olha, está chegando o Victor Gabriel. Maurício Araújo está despedindo, mas amanhã nós teremos aqui a nossa programação. Meu amigo Geraldo Caveira, vou deixar aqui pro Victor atender você, beleza? Não dá mais tempo, Vitão tá chegando. Uma excelente tarde, amanhã a gente se fala.

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2: Muito boa tarde para você, amado ouvinte. Agora sejam todos bem-vindos à nossa grade de programação da tarde comigo na companhia Victor Gabriel, aqui pelas estruturas da Montanhas FM Vazante Limitada. Especialmente para o seu finalzinho de semana, domingão especial com a minha companhia até as 18 horas após o Maurício Araújo. Agora a gente chega para começar mais um dia produtivo com o pé direito de trabalhos aqui pela frequência do seu amado rádio predileto, a nossa Montanhas FM. A partir de agora, a estrutura aqui do Grave toma conta do seu finalzinho de semana, porque agora a gente entra com o melhor do sertanejo universitário, o melhor do pagode raiz também pra você e o melhor do nosso sertanejo raiz aqui da década de 60 pra frente, aqui dentro de nosso finalzinho de semana. As internacionais também marcam a presença nessa primeira hora até as 4 horas da tarde. Estarei trazendo vários artistas internacionais aqui para cantar para vocês também. Essa mesclagem aí de um programa super bacana e eclético que eu gosto de estar levando a vocês dentro de minhas audiências. Agora, 15 horas e 5 minutos. Meu abraço, meu carinho. Natanzinho Lima. Não desligue o telefone. É o primeiro módulo de abertura de hoje. Daqui a pouco, no segundo módulo, às 15h15.

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1: 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Muito bem, essa é a nossa Montanhês FM. Eu, Victor Gabriel, te fazendo feliz no final de semana aqui pela mais ouvida da região, lá no nosso site montanhesa.com.br. Você acessando o nosso site lá, você terá muitas coberturas jornalísticas e além de um conteúdo super importante aqui sobre o nosso território aqui da nossa região. Viu? O território que eu relato é aqui sobre escala municipal, as notícias de vazante e regional de toda a nossa região. Guadamó, Lagamar, Patos de Minas, presente no Alto Paranaíba, Presidente Olegário e todo esse subsídio que contém aqui dentro dessa cadeia entre o Noroeste e entre o Alto Paranaíba. Bora aqui para mais participações. Agora é vez de cumprimentar ele. Fala aí, Geraldo, qual modão que você quer, meu amigo?
2: Pois bagaço, modão bom pra nós escutar aí, Pedreiro de Deus. Tá eu, mas a minha mulher e minha mãe aqui enchendo uma linguiça. Hoje nós vamos fazer 100 metros de linguiça aqui. Bagaço, modão bom, cara, você é diferenciado, viu? O programa seu é diferenciado, é o cara mesmo. Tá na montanheza? Tá, beleza. Tchau, obrigado.
1: Valeu, mandando um recadinho aí pro Maurício ainda no módulo anterior. Obrigado por estar participando com a gente. Tudo de bom aí nessa tarde tão especial. A gente agradece pela sua interatividade, muitas participações também. Tô percebendo aqui que o Marcinho deixou a sua mensagem, também aqui a Maria José deixando a mensagem também. Obrigado pela interatividade de vocês. Aqui no próximo módulo atenderei as duas aqui junto com a gente. 3h20 agora, Momoca e Paraíso, hein? Ô, modão, dá saudade, porque a vovó... ela gostava demais dessa música, então dedico aonde quer que a senhora esteja, vovó Geraci. Vamos aqui no coração

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0: Muito bem, agora 15 horas e 38 minutos aqui comigo no sábado, aqui no Domingão Especial. Agora comigo aqui, pra vocês aí, gente, vocês garantem que a berinjela garante muita saúde para o corpo e para o coração? Há séculos a berinjela é usada como um alimento auxiliar para fortalecimento do corpo e tratamento aí de várias doenças como artrite, reumatismo e problemas digestivos. Além de suas aplicações medicinais, também é muito apreciada na culinária. Em saladas, acampamentos, acompanhamentos diversos aí de pratos em receitas como berinjela recheada, é servida também por aperitivo. Nos últimos 10 anos, pesquisas vêm comprovando a eficácia do uso deste vegetal sobre um dos grandes temores da vida. Importante, hein? Berinjela é muito saudável. O pessoal faz bastante pratos aí, pratos típicos já premiados em muitas festas aí de culinária por todo o país afora. Nosso abraço aqui agora para a Maria José, mandando mensagem pra gente. Vem pra cá.
1: Boa tarde, eu quero pedir uma música aí com Teodoro Sampaio e dedicar aqui para a turma aqui na fazenda aqui, na fazenda Canaã, município de Claro de Minas.
0: Muito bem.
1: Dedicar aqui para a Lorena, a Maria Oliveira, o Rubens e todos os demais que estão aqui na fazenda. Tenha uma boa tarde.
0: Igualmente, obrigado, um abraço aí pra vocês, tudo de bom, viu? Daqui a pouco eu mando essa moda ferroada aí pra vocês, este módulo aqui ainda. Sudeli, obrigado pela participação sua. Oferece a música para a irmã aí e o Paulinho lá na chácara. E tá no trabalho, hein? E todos que estiverem lá, obrigado, hein? Aí a gente abraça vocês. De Paulo e Paulinho, hein? Onde anda você? Muito linda essa música. Linda demais. E a gente recapitula em nossos corações os dias, né? Que de Paulo e Paulinho aí passou aqui dentro de nosso noroeste de Minas, cantando aqui pelo aniversário de Vazante, e sequentemente eles passaram pelo aniversário ali de Guardamó. Então agora, vamos lá com essa música deles, hein? Aqui Onde Anda Você, daqui a pouco eu atendo o próximo áudio aí, que tá aqui andando com a gente também dentro da programação. Meu abraço, meu carinho a vocês. Felipe Araújo, agora o irmão do nosso grande Cristiano Araújo, canta agora Ainda Sou Tão Seu. Daqui a pouquinho a música de vocês, agora 20 minutos, saltando para as 4 horas da tarde.

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8: Tô por aqui, hein? De volta já, agora 3h53, daqui a pouquinho, 4 horas da tarde. Gente, vai ter bola rolando, viu? Tem bola rolando aí, transmissão aí, ó, Copa do Brasil, pra vocês aí nas principais transmissões especiais por todo o Brasil afora. Copa do Brasil logo mais, estamos visitando também o calendário aqui já, informando aqui ainda sobre o ambiente esportivo. Vamos olhar as partidas de hoje. Hoje tem muito jogo ainda, mas eu, como flamenguista, tô triste porque o Flamengo não joga. O Flamengo só vai jogar aí já se preparando para a Copa da Libertadores da América ainda neste mês agora de agosto, hein? Vai ter as oitavas de final para sabermos aí os quartos, os clubes que serão aí, né, os que vão para as quartas de finais, né? Para estar aí fazendo uma participação especial rumo aí a mais um título da América. Hoje tem aí, ó, Fortaleza e Palmeiras, Copa do Brasil, oitavas de final. Mirassol e Grêmio também, Ferroviária e Bahia. E ainda Chapecoense e Cruzeiro. Mas o mais cortado é Chapecoense e Cruzeiro, viu? Chapecoense e Cruzeiro vai ser um jogaço aí. Aí nessa edição de hoje, no domingo, às 18h30 da noite, tá bom? Aí depois, às 19h30 da noite, ainda contém aí também a rodada de Internacional e Corinthians lá no Beira-Rio. Aí finaliza a agenda da Copa do Brasil para este domingão, tá bom? 4 horas, 18h30 e 19h30. Aí a gente vai agora movimentando aqui mais uma participação aqui ao vivo junto da gente. Fala aí, boa tarde. Aí o pelo WhatsApp é Paulo Rodrigues, né? Seja bem-vindo.
9: Fala, Vitão, boa tarde. Ô, seu programa é diferenciado, cara. Bom, hein? Manda uma moda aí pra nós, pra todo mundo que estiver ouvindo a Montanhesa, que não é pouca gente, não. É muito legal esse seu programa. Manda aí, Phil Collins, Paradise. Parece pra todos aí, todos ouvintes da Rádio Montanhesa. Tchururu, tchururu, tá na Montanhesa, tá beleza.
8: Um abração aí, viu? Obrigado por estar curtindo a gente aí. Audiência muito especial, né? Lagoa Grande, é Presidente Olegário, é Claro de Minas, é Vazante, é Coromandel, é Paracatu, os paracatuenses, região do Morro Agudo, Chapadão do Pauterra. Se formos falarmos aqui desse todo esse público que tá aqui com a gente, é um pico muito alto, então a gente sempre abraça a cada um de vocês com o nosso carinho especial. Finalzinho de semana descontraído, muito bacana. Agora, 3h56 aqui, daqui a pouquinho. E o Phil Collins vai cantar aqui. Vamos agora, Maninho Vaqueiro e Thalita Mel. A sensação no forró do Nordeste, aqui pra Vazante e pra toda a região, hein? Vaqueirão agora.

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Muito bem, beleza demais. Agora, 16 horas e 5 minutos aqui dentro do finalzinho de semana. Já está rolando a bola entre Palmeiras e Fortaleza. Eu vou atualizando vocês aqui sobre os placares. O pessoal sempre está aí, a gente está por aqui transmitindo ao vivo também a nossa programação. Assim que tiver algum lance importante aqui de balanço aqui, eu trago para vocês o placar aí desse jogaço agora de 4 horas da tarde, tá bom? As voltas aí sobre esses jogos é nesse meio de semana agora, viu? Próxima terça-feira, quarta-feira e quinta-feira, aí vai finalizar aí os times que irão se classificar para aí as quartas de finais. Bora aqui comigo agora. Obrigado a você pela participação, viu, Paulo Rodrigues? Um abraço aí para sua família e para todo mundo por aí. Aí, Victor, agora quem tá contigo é...

0: o nosso Valdemon aí, ó. Um abraço, obrigado, viu? É flamenguista, viu? É verdade, te vejo muito bem pelas estruturas da cidade, aí com a camisa aí da Flazante. Um abraço também aí ao Renato Beck, que é um dos idealizadores desse projeto aí da Flazante. Já levou aí muita, mas muita gente vazantina para Brasília para presenciar uma transmissão do Flamengo lá pelo Mané Garrincha. E já levou também uma grande caravana aí para o Maracanã lá no Rio de Janeiro. E a música para você que vai, para você curtir aí. Obrigado pelo carinho, viu? Guilherme Silva, Águas de Minha Saudade. Mandar essa aí para você. E agora é o que eu te agradeço e muito obrigado por estar aí com a gente, viu? Eli Vaz, boa tarde. Fala aí, garoto. Tudo certinho?
1: Boa tarde, Vitor. Beleza?
0: Tudo certo.
1: Oh, mandou uma música para mim.
0: Qual?
1: Tá passando só musicão mesmo. Manda aí um Zé Augusto, Esquecer de Você.
0: Deixa comigo.
1: Beleza? Oferecer só pra Elis Cristina e pra todos que gostarem da música. Elis Cristina, minha esposa, um abraço. Tá na montanheza? Tá beleza.
0: Obrigado, viu? Sucesso aí pra vocês. Bom domingo restante aí, 4h07 agora. Faça assim como eles, anote o nosso zap zap por aí. Deixe na sua galeria de contatos, já manda o seu texto e mande a sua mensagem de áudio de até 30 segundos aqui pra gente no Domingão Especial.

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Domingão especial fazendo companhia pra você, 4h35 na sua tarde, Nando Moreno, Gino e Geno, para a Bisa do Amor. A gente vai curtir agora essa música na sequência, esse Fiat de qualidade, passando aqui pra deixar um abraço também às demais áreas que hoje está aí fazendo aniversário. Hoje é o dia do capoeirista, o nosso abraço aí a vocês, comemorado em 3 de agosto. O capoeirista é um indivíduo que pratica capoeira, um estilo de dança e luta que é originalmente típico da região nordeste do país e em especial na Bahia. A capoeira é conhecida por patrimônio cultural imaterial brasileiro. De acordo com o Instituto do Patrimônio Histórico Artístico Nacional, o IPAM, o órgão vinculado ao Ministério da Cultura, curioso é saber que...

0: durante muitos anos atrás, mais precisamente aí nos séculos aí de meados atrás, a meados do século XX, né, praticar capoeira no Brasil era considerado um crime, de acordo com a lei aí de Sampaio Ferraz de 1890. Após aí vários anos o governo de Getúlio Vargas, os capoeiristas puderam finalmente exercer essa atividade livremente pelo país. Hoje, a capoeira é um dos principais cartões postais de visitas da cultura brasileira em todo o mundo. A origem da capoeira foi em 3 de agosto de 1985, que foi instituído aí o dia para celebrar o capoeirista da corrente da Lei 4.649. Especialmente, né, pra gente fechar aqui essa homenagem especial a todos os capoeiristas aqui de Vazante, toda a região, contém aqui algumas frases, né? A gente sempre deixa, né, que quando o mundo sai do eixo, o que é capoeirista demonstra que seu equilíbrio. Afinal, os treinamentos, as bananeiras, os para acostumar com os adversidades e da vida e sentir o conforto, mesmo nas horas de agonia. Isso aí vem do Sandro Capoeirista, essa frase especial. Então, o nosso abraço, nosso carinho importante a vocês. Obrigado por todos aí, essa praticação de esporte que contém em todo o nosso território. 4h37, mais músicas. Daqui a pouquinho também os dois mineiros para você nos tempos modernos.
1: Essa vai para meus irmãos caminhoneiros desse Brasil. Do amor, dirigindo, que moda aí, que prazer cantar com vocês, hein?

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Muito bem, Domingão Especial, agora 4h55. Deixa eu mandar um abraço aqui para a região do Macaúba ali. Pessoal ali tá sempre ouvindo a gente, com o radinho ligado. Obrigado pela audiência de vocês. Um abraço especial a todas as fazendas e sítios aí, chácaras aí nessa região, tá bom? Obrigado aí, um abração. Agora comigo, tá marcando companhia aqui diante de nossos microfones. É ele, lá na Água Quente, o Arindo. Obrigado, Arindo, pela participação. Sucesso pra você. Excelente domingo por aí, um domingo especial. Finalzinho de tarde agora de Domingão Especial com a minha companhia. E abraçando você e toda aí a vizinhança sua também, curtindo a nossa transmissão, tá bom? Povoado super importante para Vazante, Água Quente, uma das maiores comunidades aí com projeto construtivo para os próximos anos. Muito povoado, já está asfaltado, né? Já há um bom tempinho já. A trafegabilidade para lá está muito boa. Uma comunidade muito querida, que eu tenho uma paixão muito grande por vocês, aí todos os moradores desse chacramento por aí, tá bom? E as Chacras Eldorados também aqui, ó, com sentido nexo aqui. Meu abraço a vocês, obrigado também pelo carinho. Pessoal aí no Chacramento Eldorado sempre nos ouvindo também, ali naquelas muitas paisagens maravilhosas que contém ali na rotatória ali do anel viário, que o povo faz muita caminhada por ali, viu? E a vocês que estão fazendo os cardios de vocês, fazendo as caminhadas, parabéns pela iniciativa, e vai sobre a companhia também da Montanhês FM. Agora, Amado Batista, Romaria de Trindade é o que ele pediu pra ouvir, viu? O Arindo aí pediu pra curtir essa música de Amado Batista, iremos ouvir agora na sequência. Nosso abraço, nosso carinho também pra todas as fazendas ouvindo a gente.

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1: Vem aí!

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3: Muito bem, queridos ouvintes e amados participantes com a gente. Agora 5 horas e 10 minutos para você. Aqui, última horinha de Domingão Especial com a minha companhia agora contigo. Gilberto e Gilmar, viu? Comentário a respeitoide. A gente vai curtir agora aqui dentro aí de nossa programação, tá bom? Bora curtir aqui na sequência também daqui a pouquinho. Praião e Paulinho aí só com você. Mas na verdade essa música aqui é comentário a respeito. E tem o The John aí também aí cantando dentro desse projeto aí especial, dessa regravação aí de alguns sucessos de Gilberto e Gilmar. Obrigado aqui também a todo mundo que tá mandando mensagem pra gente. Pessoal, tira um tempinho aí pra oferecer toda a programação a todos os familiares. Estamos aqui sempre aqui de prontidão para colocar aqui a música sua dentro de nossa audiência, tá bom? Bora, bora! Então 5 e 11 agora!

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Muito bem, pessoal, agora a hora certinha para vocês, 5h34, penúltimo módulo de hoje. Ainda aproveitando a oportunidade e passando aqui pelas áreas que estão fazendo aniversário hoje, hein? Hoje é dia também do tintureiro. O que faz um tintureiro? Tintureiro é o profissional que trabalha tingindo tecidos, ou seja, dando cor e vida a estes materiais. Antigamente, entanto, era comum que um tintureiro também cuidasse das roupas de forma geral, passando aí um engomamento, engomando aí os trajes de seus clientes. A origem da arte de tingir os tecidos, aí a prática de tingir tecidos é bastante antiga. No Antigo Egito, por exemplo, há 7 mil anos atrás, antes de Cristo, os egípcios aí já tingiam as suas vestimentas como um sinal de nobreza. Durante muito tempo, a cor vermelha significou a realeza e era utilizada pelos soberanos, aí dignatários, né, da igreja, e uma das formas de encontrar uma tonalidade era através da árvore do pau-brasil. E com isso, para atuar como o tintureiro, é necessário dominar as técnicas de tingimento específicas para cada tipo de tecido, como lã, algodão e seda. E além disso, também é importante que esse profissional tenha um conhecimento sobre as tonalidades aí certas para serem aplicadas. Então, nossos parabéns, muito obrigado pela prestação de serviço de vocês. Então, uma área muito, mas muito homenageada aqui dentro de nossa programação. 5h36 agora, você que faz aniversário também, nosso cumprimento, nosso carinho importante para você. Agora quem canta, Jorge Mateus, calma!

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1: É, o tal da má companhia, né, compadre?
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1: É, puro rato.

0: trem antigo, compadre.
1: Ih, antiguizério, compadre.
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0: está em pauta a discussão para dividir o mensalão. Portanto, declaro aberta a sessão.
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1: Tá puído lá, viu?
0: É, o Brasil não merece um trem desse.
2: Ah.

0: Isso mesmo, compadinho, nas pré-fundas dos infernos.
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0: Companheiros e companheiras, agora 5h53 para vocês, aqui é o horário apropriado vindo de Brasília. E agora, finalzinho de programação, mas antes uma participação especial, é uma homenagem, hein? O ouvinte Davi aqui, ó, participando com a gente. Davi, boa noite. Desde já você, uma excelente tarde também, obrigado por estar com a gente. Vem para cá conversar um pouquinho com nós aqui.
1: Alô, Vitor Gabriel, boa tarde. Bom, gostaria de ouvir a música Mulher Maravilha, Henrique e Juliano, e oferecer para minha esposa. Tá fazendo aniversário hoje. Desejar muitos anos de vida e felicidade. O nome dela é Maria Carolina. Nós somos aqui da Boa Vista.
0: Obrigado, viu? Toda a comunidade de Boa Vista, um abraço pra vocês. Obrigado por estar curtindo a gente. Homenagem a todas as mulheres ouvintes aqui de nossa audiência da Montanhês FM pelo programa Domingão Especial. Pessoal, um grande beijo pra vocês. Amanhã estarei de volta aqui às 5 horas da manhã com Sinfonia Sertaneja. Será duas edições de programa somente amanhã no dia 3 e depois na terça-feira no dia 4. Aí me despeço desta programação para o ano de 2026. O meu abraço, meu carinho, muito obrigado por essa companhia de vocês nos finais de semana e também no meio de semana da Montanhês FM, a máquina que sempre está por aqui para levar entretenimento, notícia e muita, mas muita música especial para você. A nossa amada eclética montanhesa continua ainda, vai até a meia-noite da edição deste Domingão Especial com você, aí depois vem o Clube da Viola, o Pista Ninja e o Cidade in Love. O meu abraço, meu carinho, daqui a pouquinho a oração da tarde com o Padre Reginaldo Manzotti.

0: Muito obrigado pelo carinho, convite.
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2: 6:01.
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5: Boa tarde, povo de Deus, família amada. Hoje, domingo, dia do Padre. Se você lembrar, dê um abraço no sacerdote da sua comunidade e diga obrigado pelo seu sim. Se não terá oportunidade, pelo menos reze por ele agora. E juntos, comecemos uma semana de oração pelos pais e pela família. Em nome do Pai, do Filho e do Espírito Santo. Amém. Amado Senhor, que escolheste entrar na humanidade pelo seio da Virgem Maria e assumiste a nossa condição humana em tudo menos no pecado e se fizeste dócil na Sagrada Família de Nazaré.

0: Amado Jesus, queremos pedir pela família. Fazei com que toda a família seja uma igreja doméstica, onde, como Maria e José, seja ensinada a vivência da fé. Jesus, que as crianças que nascem hoje possam aprender pelo testemunho dos pais. Que o processo de alfabetização seja na Sagrada Escritura. E que as lembranças mais doces da infância sejam de oração. Jesus, tocai no coração de todas as mães que não se omitam da missão de educar os filhos, mas hoje e nesta semana pedimos de modo muito especial e particular pelos pais, que a exemplo de São José possam estar presente na vida dos filhos. Jesus, que os pais não se omitam da responsabilidade, mas que possam cuidar, zelar da família. Jesus, que a exemplo de São José, os pais possam perceber quando a família está sendo ameaçada e numa vida de oração, de testemunho, de fé, possam proteger aqueles a quem Deus confiou. Pedimos pelos pais falecidos, amado Senhor, que não sofram o castigo de seus atos, mas pela vossa misericórdia possam ter o repouso e o descanso eterno. Pedimos, Jesus, pelos pais vivos, para que não sejam negligentes na educação e omissos no testemunho, mas que possam viver a paternidade de uma forma responsável. Nossa Senhora, neste momento recomendamos a família e de modo muito especial os pais. Ave Maria, cheia de graça, o Senhor é convosco. Bendita sois vós entre as mulheres e bendito é o fruto do vosso ventre, Jesus. Santa Maria, Mãe de Deus, rogai por nós, pecadores, agora e na hora de nossa morte. Amém. Sagrada Família de Nazaré, santificai e protegei as famílias. O Senhor esteja convosco, Ele está no meio de nós. Que a bênção de Deus, por intercessão de Nossa Senhora e São José, exemplo de paternidade, recaia sobre a água. Que a abençoada bebida partilhada nos lembre o ser cristão. Abençoai as roupas dos enfermos e principalmente a família, nas fotos e principalmente os pais. Em nome do Pai, do Filho e do Espírito Santo. Amém. Sagrada Família de Nazaré, santificai e protegei a família. Amém. Boa noite a todos.
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3: 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Iniciamos apenas com excelência, para agitar

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4: 6:31.
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6: O descanso acabou. O espetáculo sertanejo não dá trégua. A pista continua convidativa. E a batida musical incessante. E o clima de festa sertaneja domina novamente. Teve um instante para respirar? Então prepare-se, porque vamos dançar, cantar e capturar cada ritmo. O Pistaneja está de volta em grande estilo. A festa não dá mais pausa e esses sucessos sertanejos a todo vapor. A cada bloco musical, o ambiente fica ainda mais vibrante. Na pista mais querida do Brasil, tem estilo para os apaixonados, tem sucesso para quem gosta de dançar e tem refrão para cantarmos juntos. Esse é o clima do Pistaneja. Vire o dial pra cima. Junte a galera e continue comigo na nossa viagem sonora. Cada música nos entrega uma experiência emocional diferente. Eu, Paulinho Marcial, estou aqui novamente, levando até você os hits que agitam o nosso ambiente.

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0: Energia 1000 no início do programa, seguimos animados. E mantenha-se alerta. A temperatura da pista aumenta a cada passagem. Paulinho Maciel aqui, seguimos juntos na jornada da Pistaneja. Vamos curtir o sertanejo na pista, galera.
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2: 6:50.
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6: O tempo voou no intervalo e já estamos na pista pronta, mas as canções sertanejas se sucedem. Evocam as emoções, ritmos de dança e narrativa familiares a todos. A vibração coletiva são os corações pulsando e a pistaneja provando porque ela é insubstituível, porque ela é insubstituível no Brasil. Eu sou Paulinho Maciel, continuo aqui trazendo o melhor da música sertaneja para você. Estamos ao vivo com mais um segmento do Pistaneja, a festa que não tem fim por aqui. Vamos com tudo! Segura aí!

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0: errado. Pronto, eu beijo mesmo.
1: Felipe Araújo!
2: Hoje te beijo e pronto.
3: A vibe na pista definiu. O som rolou e ainda temos muito pela frente. Entretanto, agora é hora de um breve respiro, apenas para harmonizar a energia. No entanto, agora é um instante para uma pausa rápida, somente para acertar a energia.

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2: 7:11
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5: O intervalo acabou. Agora voltamos com tudo com o som sertanejo que tanto adoramos. Os estilos continuam na passarela. O público segue entoando as canções. E cada tema musical evoca um sentimento diferente. Paulinho e Marcel aqui, mantendo a energia lá em cima com vocês no bloco do Pistaneja. A pista que o Brasil adora.

O ambiente fervilhou, as músicas sertanejas brilharam e o bloco deixou todos arrepiados. Chegou um instante de tomar aquele breve respiro. O próximo bloco está chegando com tudo, cheio de ritmo para você cantar junto e dançar muito. Eu sou Paulinho Maciel. Não saiam daí, logo mais tem muito mais emoção na Pistaneja, a pista mais amada do Brasil.

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2: 7:31.
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6: Um piscar de olhos, o intervalo passou e agora o Pista Sertanejo está de volta, pronto para os grandes sucessos voltarem. E agora, um breve intervalo para revitalizar as nossas forças. Sou Paulinho Maciel e continuamos juntos nessa festa. Está começando mais um segmento da Pistaneja, a pista sertaneja mais animada do rádio.

0: calor na pista, o ritmo contagiante da música e a emoção dominando o ambiente. Agora vamos fazer o intervalo curto, só para renovar o ânimo. Pique por aí, em instantes, mais sucessos na pistaneja. A queridinha do Brasil.
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3: 7:51.
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6: O intervalo terminou, mas agora seguimos na reta final da nossa celebração sertaneja. Prepare-se para a seleção de maiores sucessos que vão desfilar. E como sempre, o melhor está reservado para o fim. Cada nota musical carrega um valor inestimável. Cada refrão ecoa com maior intensidade, pois celebramos o encerramento de nossa festa sertaneja. E você, sempre junto de nós, cantando e vibrando na pista que o Brasil mais ama. Está se aproximando o momento de desfrutar os sucessos que encerram o nosso programa em grande estilo. Eu sou Paulinho Maciel e te convido a permanecer comigo até o final, porque agora se inicia o último bloco do Pistaneja, a celebração sertaneja que nunca tem fim.
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0: incrível como a pista esteve hoje. Cada música carregava uma carga emocional intensa. Todos os refrões eram compartilhados pela voz da multidão. E o clima sertanejo dominava o ambiente. Um sincero obrigado para quem esteve do outro lado cantando, dançando e fazendo a festa pulsar. Sem sua presença, não teríamos essa energia. Você é parte fundamental desta celebração. Entretanto, todo evento tem seu encerramento, mas aqui dizemos o adeus imaginando o próximo. Pois o ritmo sertanejo é ininterrupto, a emoção não tira folga e a pista permanece pronta para acolher mais êxitos.
1: Eu, Paulinho Marciel, tive o prazer de estar à frente de mais um programa na pista da sua sintonia. Nos vemos na próxima edição do Pistaneja. Que a música sempre acompanhe você.
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8: 8:10.
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10: Olá, olá, salve, salve, simpatia, chegando na sua sintonia com mais uma edição do nosso Clube da Viola. A partir de agora, as melhores modas de viola do Brasil, músicas sertanejas pra você matar a saudade. Junto comigo, Rodrigo Souza, que te faz companhia com muita informação, por isso é só você aumentar o volume do seu rádio, aumentar o seu volume aí, pra gente poder curtir muita coisa boa aqui no nosso Clube da Viola, tá? Tá começando mais uma edição. Vem comigo então, começando com Mato Grosso e Matias, Casa Pobre. Música.

0: João Carreiro, Justiça Divina, para fechar essa sequência de músicas e sucessos aqui do nosso Clube da Viola. Intervalo é bem rápido e a gente volta já já.
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2: 8:31.
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5: Clube da Viola tá de volta. É música, é informação, é curiosidade. Mas agora tem o som de Lil e Léo com Saudade de Minha Terra.

0: Daniel, Quando Bate a Paixão, fechando mais essa sequência musical aqui do nosso Clube da Viola, e daqui a pouquinho a gente volta.
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2: 8h52. 93 FM.
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4: Clube da Viola de volta, abrindo mais uma sequência de músicas e sucessos. Tá chegando aí mais uma sequência musical com Léo Canhoto e Robertinho. Mão de Ferro.

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1: Pedro Bento e Zé da Estrada, Sete Palavras. Agora tem Eli Silva e Zé Goiano chegando aí. Tô saindo, tô entrando.